0: consumidor informações sobre postos de combustíveis e canal para denúncias. Gabriela Noronha.
1: O aplicativo é gratuito e funciona como um mapa interativo no celular, ajudando o consumidor a descobrir quais postos são de confiança e quais devem ser evitados.
2: Proteção das crianças e adolescentes no ambiente digital.
0: Como o ECA Digital avança no combate à violação de direitos é o tema de entrevista com Fábio Meirelles, do Ministério dos Direitos Humanos e Cidadania.
3: Então, o ECA Digital é um grande avanço, traz esse princípio do ECA, né, da proteção integral, da prioridade absoluta para o ambiente digital, e ele hoje já é uma referência no Brasil e no mundo.
2: Hoje, na apresentação da Voz do Brasil, Luciana Vasconcelos e Luciano Seixas.
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2: O percentual de etanol na gasolina será elevado de 30 para 32%.
0: A medida aprovada hoje pelo Conselho Nacional de Política Energética tem previsão para valer a partir de 1º de agosto.
2: E terá vigência de 180 dias, com possibilidade de prorrogação por igual período.
0: O ministro de Minas e Energia, Alexandre Silveira, afirmou que a mudança é segura e que tem respaldo técnico.
4: Nós estamos completamente seguros de avançar até o E32. O Instituto Mauá nos deu o laudo de que nós estamos habilitados a fazer o aumento. E a transitoriedade é apenas uma maneira de nos precavermos a poder, dentro de 180 dias, nós vermos o que está acontecendo. A cada oscilação, nós sentamos e protegemos o consumidor e protegemos a economia nacional.
2: Ainda de acordo com o ministro Alexandre Silveira, a medida vai contribuir para a autossuficiência do país em meio ao contexto da guerra no Oriente Médio.
0: Na hora de abastecer o carro, quanto mais informações o consumidor tiver, melhor.
2: Por meio de um aplicativo, o motorista confere se o posto onde ele vai é um estabelecimento confiável.
0: E caso perceba alguma irregularidade, também é possível fazer uma denúncia diretamente à Agência Nacional do Petróleo, Gás Natural e Biocombustíveis.
1: O aplicativo ANP com você postos é gratuito e funciona como um mapa interativo no celular, ajudando o consumidor a descobrir quais postos são de confiança e quais devem ser evitados. O funcionamento é bem prático. Ao abrir o aplicativo, o usuário vê os estabelecimentos da região sinalizados por cores, como em um semáforo. Os postos recebem notas de 0 a 5 com base nas fiscalizações que a Agência Nacional do Petróleo, Gás Natural e Biocombustíveis fez nos últimos 5 anos, sendo que a cor verde sinaliza os mais seguros e quem tem nota máxima. Já os marcados em vermelho acendem o sinal de alerta. Receberam nota 0 por causa de irregularidades recentes. Outras informações dos estabelecimentos, como endereço, CNPJ, quantas fiscalizações já receberam, resultado das vistorias e qualidade das amostras analisadas, também podem ser consultadas na ferramenta. É possível ainda fazer denúncias pelo aplicativo, como explica o superintendente de fiscalização do abastecimento da ANP, Júlio Nishida.
5: Cria um importante canal de denúncias do consumidor com a ANP, inclusive aquelas relacionadas a práticas de preços abusivos. De forma bem simples, fácil e intuitiva, o consumidor consegue fazer a sua denúncia no simples clicar de botões.
1: A plataforma pode ser acessada no endereço anpcomvocepostos.anp.gov.br e depois baixada no aparelho de telefone celular. Reportagem Gabriela Noronha.
2: A produção brasileira de grãos no período 2025-2026 está estimada em 360 milhões de toneladas.
0: Segundo o levantamento divulgado hoje pela Conab, a Companhia Nacional de Abastecimento, se confirmado, o volume será 2,2% superior ao registrado na temporada passada.
6: Segundo a Conab, serão 360 milhões e 100 mil toneladas a serem colhidas, o que representa 2,2% a mais do que a safra anterior. O grande destaque deve ser a soja. O gerente de acompanhamento de safras da Conab, Fabiano Vasconcelos, explica o resultado.
7: Então, a estimativa para a safra 2025-26 é de 48,6 milhões de hectares cultivados com soja e uma produção aí é chegando a quase 180,6 milhões de toneladas.
6: Além da soja, o algodão tem produção prevista em 4 milhões e 60 mil toneladas de pluma, com 8% da área já colhida. Isso resulta em um ganho na produtividade de 2,8% em relação à safra 2024. 2024-2025. Já a colheita das três safras do milho no ciclo atual está estimada em mais de 141.700.000 toneladas, volume 0,4% superior ao ciclo passado. A estimativa é de crescimento favorecido pelas condições climáticas, como explica Fabiano Vasconcelos, gerente de acompanhamento de safras da Conab.
7: Em relação ao milho, uma estimativa de aumento de 9,8% na área plantada, uma estimativa de produtividades melhores do que na última temporada, favorecidas aí pelo clima, uma produção de 29,6 milhões de toneladas, um aumento aí de 18,7% em relação à última safra.
6: E a Conab também estabeleceu novos preços de referência para os principais produtos agrícolas de verão. Os principais reajustes foram no preço da soja, do arroz em casca, do feijão e do milho. Os preços passam a vigorar nos períodos entre o segundo semestre de 2026 e o primeiro semestre de 2028. Reportagem Edinaldo Júnior.
2: Ainda sobre a produção agrícola, o IBGE estima que a safra brasileira em 2026 pode chegar a 347 milhões e 400 mil toneladas.
0: Isso representa uma projeção de 1 milhão e 300 mil toneladas a mais do que a colheita anterior.
2: O IBGE calcula um ano de produção e a Conab faz estimativa de outubro a setembro.
0: Agricultores podem ter acesso a recursos para o Plano Safra.
2: Os recursos poderão ser acessados entre 16 de julho deste ano e 30 de junho do ano que vem.
0: O BNDES, Banco Nacional de Desenvolvimento Econômico e Social, vai disponibilizar 72 bilhões de reais.
8: Serão 40 bilhões e 500 milhões de reais disponíveis por meio dos programas agropecuários do governo federal. Desse total, 21 bilhões e meio são para médios e grandes produtores da agricultura empresarial e quase 19 bilhões de reais para pequenos produtores da agricultura familiar. Também vão estar disponíveis 31 bilhões e 500 milhões de reais em recursos próprios do banco por meio da linha BNDES Crédito Rural. O chefe do Departamento de Crédito Digital, Agropecuária e Normas do BNDES, Caio Barbosa, explica que o crédito disponibilizado pelo banco atende necessidades de quem produz no campo.
9: A gente opera basicamente 11 programas, que são programas que atingem todas as necessidades de investimento e de custeio do produtor rural e todos os tipos de produtores rurais. Tem uma linha para custeio, uma linha para investimento, para aquisição de máquinas.
8: Para saber mais sobre as linhas e programas do BNDES para o agro, acesse bnds.gov.br/agro. Reportagem André de Barros Lima.
2: O fenômeno climático conhecido como El Niño, já confirmado no país, pode trazer diferentes impactos para a população.
0: A previsão é de excesso de chuvas no sul, por um lado, e estiagem no norte e nordeste, por outro.
2: Um monitoramento mensal está sendo feito por diferentes órgãos para trazer agilidade às respostas e ajudar na prevenção de desastres.
0: Nessa reportagem de Luana Karen, trazemos dicas para os produtores rurais e cidadãos em geral sobre como lidar com os impactos desses eventos climáticos.
10: Autoridades responsáveis pelo monitoramento do clima, dos recursos hídricos e dos riscos de desastres naturais começaram a acompanhar a evolução do fenômeno do El Niño este ano no Brasil. Um painel vai ser publicado mensalmente e servirá de referência para que estados, municípios, produtores rurais e defesa civil não sejam pegos de surpresa com excesso de chuvas, estiagem ou ondas de calor. Gilvan Sampaio, pesquisador do Instituto Nacional de Pesquisas Espaciais, INPE, explica que os efeitos devem ser sentidos até meados de 2027.
11: Os principais impactos do El Niño devem ficar concentrados com o aumento do volume de chuvas no sul do Brasil. Além disso, nesse segundo semestre de 2026, o El Niño deve provocar temperaturas acima da média em praticamente todo o Brasil. Portanto, o potencial para a ocorrência de queimadas aumenta. Então, secas na Amazônia, secas no Nordeste, isso somente em 2027.
10: O El Niño é caracterizado pelo aumento anormal da temperatura do Oceano Pacífico ao longo da linha do Equador. Para que o fenômeno seja confirmado, esse aumento deve ser observado por 3 meses consecutivos, o que aconteceu entre abril e junho deste ano. Para quem utiliza a terra para produzir, A orientação de Gilberto Cunha, pesquisador da Embrapa Trigo, é conhecer bem a terra onde vive.
12: Adotar boas práticas de manejo, a diversificação das épocas de semeadura, fazer as intervenções de proteção de plantas, colher no momento certo, não procrastinar aí quando as lavouras estão prontas para colher.
10: Ao longo dos próximos meses, eventos associados ao El Niño podem impactar a rotina da população. Nas regiões onde estão previstas chuvas além do normal, os riscos são de alagamentos e deslizamentos de encostas, por exemplo. Já onde pode haver escassez de chuva, há risco de incêndios e problemas no abastecimento de água. Ondas de calor também podem trazer dificuldades para populações vulneráveis. Em todos os casos, o conselho de Tiago Molina, coordenador de monitoramento e alerta da Defesa Civil Nacional, é ficar atento às fontes oficiais de informação.
13: Sempre que tiver uma situação de risco prevista, a Defesa Civil vai se utilizar de todos os mecanismos que existem para fazer com que essa informação chegue às pessoas, né, por meio do Defesa Civil Alerta, por meio das mensagens SMS. Além disso, é muito importante conhecer o local onde você mora, procurar saber quais são os planos de contingência, quais são as rotas de fuga, os locais seguros.
10: O Boletim Painel El Niño, uma iniciativa conjunta de diferentes órgãos do governo federal, é público e está disponível em diversos portais na internet. Por exemplo, no endereço portal.inmet.gov.br. Reportagem Luana Karen.
0: Esta semana, o Estatuto da Criança e do Adolescente completa 36 anos.
2: E a evolução da garantia dos direitos da infância permitiu a aprovação do ECA Digital, que entrou em vigor em março desse ano.
0: Ele prevê que as crianças e adolescentes devem ser protegidos e ter direitos garantidos também no ambiente virtual.
2: Nós seguimos hoje com a segunda parte da nossa entrevista com o diretor de proteção da criança e do adolescente do Ministério dos Direitos Humanos e Cidadania, Fábio Meirelles, sobre as inovações trazidas pelo ECA Digital e a integração com o Estatuto da Criança e do Adolescente de 1990. Acompanhe.
14: Diretor Fábio Meirelles, é um prazer seguir com a nossa conversa aqui sobre Estatuto da Criança e do Adolescente. E aí a gente passa a falar agora sobre o ECA Digital, né? Que é a lei que protege os direitos da infância no ambiente virtual e ganhou esse nome, ECA Digital, como uma referência justamente ao Estatuto da Criança e do Adolescente de 1990. A gente pode dizer que ele incorpora o mesmo espírito, diretor, de que toda a sociedade é responsável pelo cuidado com as crianças, só que agora na internet?
3: Exatamente, e até por isso que a gente manteve o nome ECA, né, e chamou de ECA Digital. A gente percebeu que as crianças e adolescentes brasileiros viviam conectados, estavam em plataformas digitais, em redes sociais desde muito cedo, expostas, né, diariamente à publicidade, conteúdos algorítmicos, inteligência artificial. A gente viu que isso representava um risco muito grande, o ambiente digital para crianças e adolescentes, e a gente batalhou e conquistou o ECA Digital com o governo federal, com o CONANDA, movimentos sociais, organizações da sociedade civil e em diálogo com o Congresso para que essa lei saísse do papel e virasse realidade.
2: E o senhor destacaria como principais ganhos para a proteção das crianças vindos do ECA Digital? Que tipo de ações, que tipo de situações?
3: Veja, o ECA Digital, ele reafirma uma posição inegociável do Brasil. A gente não aceita modelos de negócio construídos sobre a exploração da vulnerabilidade de crianças e adolescentes. Então, vou dar alguns exemplos do que o ECA Digital estabelece, né? Ele estabelece limite para a prática do que a gente chama de design digital ou design manipulativo, que vão induzir crianças e adolescentes ao uso excessivo de telas. Isso é uma das dimensões do ECA Digital. Ele também prevê que os serviços e produtos digitais, eles devem adotar padrões elevados de proteção de dados, privacidade e segurança para crianças e adolescentes. O ECA Digital também prevê sanções para as plataformas que descumprirem essas obrigações. Então, o ECA Digital é um grande avanço, ele traz esse princípio do ECA, né, da proteção integral, da prioridade absoluta para o ambiente digital, e ele hoje já é uma referência no Brasil e no mundo.
14: E assim como aconteceu no Estatuto Estatuto da Criança e do Adolescente de 1990, o ECA Digital também deve mudar essa forma da sociedade perceber os direitos das crianças na internet? Por exemplo, a parte da responsabilidade de todos os adultos sobre as crianças que estão ali no ambiente virtual?
3: Perfeito. É exatamente esse o princípio. Assim, a gente conseguiu com a ECA Digital traduzir rapidamente uma demanda social, porque não pode ser só uma atribuição das próprias crianças e adolescentes ou dos seus familiares, dos pais, mães e responsáveis, a proteção delas no ambiente digital. Então, se elas estão em situação de vulnerabilidade, é uma responsabilidade coletiva. Então, a gente conseguiu com a ECA Digital trazer essa demanda social, normatizar e juridicamente convergir com a iniciativa privada para um instrumento, que hoje é o ECA Digital, que precisa chegar na ponta. Então, hoje, nosso grande desafio é, para além do ECA Digital, é levar o ECA Digital para a escola, para o Conselho Tutelar, para o CRAS, para o CREAS, para o Ministério Público utilizar o ECA Digital. Então, cuidar das crianças e adolescentes nunca foi uma tarefa de uma pessoa só, não vai ser agora. Então, o ECA Digital traz esse princípio da responsabilidade coletiva.
2: Quer dizer que o ECA Digital também é importante para os pais e responsáveis que agora deixam de estar sozinhos nessa proteção das crianças e dos adolescentes, né? E passam a ter apoio das plataformas, não é isso?
3: Exatamente, canais de denúncia, a própria Autoridade Nacional de Proteção de Dados. Então, com o ECA Digital e depois com a lei de regulamentação, depois com a política, a gente, após o ECA Digital, a gente também anunciou a Política Nacional de Promoção e Proteção dos Direitos da Criança e do Adolescente no Ambiente Digital, que é uma política estruturada para fortalecer a coordenação entre os diferentes níveis de governo, incentivar a pesquisa, inovação tecnológica, promover desenvolvimento de produtos e serviços digitais mais seguros, ampliar os canais de denúncia, fortalecer a capacitação dos profissionais do sistema de garantia de direitos, apoiar as famílias no exercício da supervisão parental. Então, acho que a gente precisa olhar para o ECA Digital e para a nossa política nacional com essa perspectiva de construir objetivos concretos e de dividir a responsabilidade sobre a proteção de crianças e adolescentes no ambiente digital com todos os atores que precisam estar, né, totalmente comprometidos com essa implementação.
14: Agora, onde os adultos podem encontrar, diretor, mais informações sobre o ECA Digital para entenderem melhor essa legislação e também orientações sobre o que deve ser proibido, o que deve ser permitido para as crianças na internet?
3: Claro, olha, hoje nos sites, né, do Ministério dos Direitos Humanos e da Cidadania, da SECOM, do Ministério da Justiça, você encontra o ECA Digital. A gente produziu um material muito interessante, recente, que é um guia no formato de perguntas e respostas para conselheiros tutelares sobre o ECA Digital, que é um material educativo e prático que está no site do Ministério dos Direitos Humanos e da Cidadania. A gente produziu uma caixa de ferramentas chamada Faça Bonito na Rede, que é um material, um conjunto de instrumentos práticos também, que tem guia de recomendações técnicas, coletânea de normas jurídicas, tem proposta de fluxo, tem material didático sobre o que fazer, tem cartilha, tem até jogo de tabuleiro, conexão segura. Então, a gente tem curso, a gente tem um curso Proteção de Crianças e Adolescentes no Ambiente Digital, um curso online na Escola Nacional dos Direitos da Criança e do Adolescente. Então, hoje a gente tem guias, cartilhas, a gente tem cursos, a gente tem jogo de tabuleiro, a gente tem fluxo. Então, a gente tem glossário, a gente tem bastante material disponível, perguntas e respostas, para que as pessoas conheçam o ECA Digital e conheçam as ferramentas de proteção de crianças e adolescentes no ambiente digital, no site do Ministério dos Direitos Humanos, novamente, no site do Ministério da Justiça e Segurança Pública, no site da Secretaria de Comunicação Social, enfim, institutos, fundações, organizações da sociedade civil. Muita gente tem produzido material sobre essa responsabilidade compartilhada e a promoção do bem-estar de crianças e adolescentes no ambiente digital.
2: Muito bem, nós conversamos com Fábio Meirelles, diretor de proteção da criança e do adolescente do Ministério dos Direitos Humanos e da Cidadania. Muito obrigado por sua entrevista aqui à Voz do Brasil.
3: Obrigado a vocês, sempre à disposição.
14: E estão abertas até amanhã, dia 15 de julho, as inscrições de bolsas para médicos especialistas.
2: São 1.136 vagas distribuídas em 26 cursos de aprimoramento em 309 municípios do país.
14: Quase metade das vagas são voltadas para o interior. Entre as especialidades previstas estão anestesiologista, oncologia, cardiologia e cirurgia minimamente invasiva.
2: Felipe Proenço, secretário de Gestão do Trabalho e da Educação do Ministério da Saúde, detalha o edital.
15: Possibilidade para quem já é especialista com registro de qualificação, participa do programa desenvolvendo suas atividades práticas em um serviço do Sistema Único de Saúde, de referência no interior, um ambulatório especializado, um hospital, e ao mesmo tempo tem suporte aonde um especialista com ainda mais experiência vai poder apoiar o desenvolvimento das atividades numa carga horária de 20 horas semanais, recebendo uma bolsa que vai depender da localização, se é uma região mais vulnerável, podendo chegar até R$20.000.
14: O edital está disponível em gov.br/saúde.
2: Atenção, estudantes de graduação de instituições privadas.
14: Começaram hoje as inscrições para o processo seletivo do Fundo de Financiamento Estudantil, o FIES.
2: Serão mais de 75 mil vagas destinadas no segundo semestre.
16: Ao todo, serão oferecidas 75.500 vagas para o segundo semestre. No ano, serão 112 mil no total. O FIES concede financiamento a estudantes matriculados em cursos superiores de instituições privadas. Para participar do FIES, o candidato precisa ter feito o Exame Nacional do Ensino Médio a partir de 2010. Precisa ter alcançado média igual ou superior a 450 pontos nas 5 provas e não ter zerado a redação. Precisa ter, em 2026, renda bruta familiar mensal de até 3 salários mínimos, o equivalente a R$4.863. O processo seletivo do FIES reserva 50% das vagas para estudantes com renda familiar por pessoa de até meio salário mínimo, inscritos de forma ativa no Cadastro Único. Os pré-selecionados nessa modalidade vão poder solicitar financiamento integral, cobrindo todos os encargos educacionais, e ficam dispensados de comprovar a renda diretamente na instituição de ensino. O FIES tem chamada única e lista de espera. O resultado da pré-seleção na chamada única será divulgado no dia 30 de julho. As inscrições vão até sexta-feira, 17 de julho, pelo Portal Único de Acesso ao Ensino Superior. O candidato precisa ter conta gov.br e preencher os requisitos para participar do programa. O resultado sai no dia 30 de julho. Mais informações em acessounico.mec.gov.br/FIES ou ligue para 0800-616161. Thaisa Vitória para a Voz do Brasil.
14: O Ministério da Educação disponibilizou uma série de vídeos com orientações sobre o uso do Cadastro da Educação de Jovens e Adultos, uma plataforma oficial de cadastro.
2: O material ensina passo a passo como realizar a inscrição e é destinado tanto aos estudantes quanto aos profissionais que atuam no sistema.
14: As inscrições no cadastro permanecem abertas durante todo o ano.
2: No entanto, os prazos para ingresso no segundo semestre deste ano variam de acordo com o calendário de cada estado e município.
14: Os conteúdos estão disponíveis no portal do MEC e no canal da pasta do Ministério da Educação no YouTube.
2: E essas foram as notícias do governo federal.
14: Uma realização da Secretaria de Comunicação Social da Presidência da República.
2: Com produção da empresa Brasil de Comunicação.
14: Fique agora com as notícias do Poder Judiciário e do Congresso Nacional. Uma boa noite.
2: Boa noite para você e até amanhã.
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19: Presidente do STF e do CNJ lança rede nacional de magistrados para combater o avanço do crime organizado no país.
20: Instituições podem enviar propostas sobre modernização do sistema de justiça até 15 de agosto.
19: STJ mantém prisão preventiva de homem acusado de atuar como falso médico.
20: Boa noite, eu sou Marcela Luiz.
19: E eu sou Walter Lima.
20: O presidente do Supremo Tribunal Federal e do Conselho Nacional de Justiça, ministro Edson Fachin, lançou nesta terça-feira a Rede Nacional de Magistrados para combater o avanço do crime organizado no país.
19: Segundo Fachin, a resposta estatal à criminalidade em rede exige, necessariamente, uma justiça também articulada em rede. Marcelo Della Libera.
21: O ministro Edson Fachin observou que o mercado de apostas eletrônicas clandestinas vem sendo utilizado como instrumento de organizações criminosas.
22: Essas plataformas podem servir à lavagem de dinheiro, à formação de estruturas empresariais aparentemente ilícitas, à integração com outras atividades ilícitas, como tráfico, contrabando e corrupção, além de apresentarem forte dimensão transnacional.
21: Criada por portaria do CNJ, a rede nacional prevê o compartilhamento de informações para enfrentar organizações criminosas cada vez mais sofisticadas.
20: Supremo está com o edital aberto para receber propostas sobre a modernização do sistema de justiça.
19: Podem participar instituições públicas, privadas e da sociedade civil até 15 de agosto. Pablo Lemos.
23: As propostas vão ser analisadas pelo Grupo de Estudos para a Modernização do Sistema de Justiça, instituído pelo presidente do STF, ministro Edson Fachin. O diretor do Centro de Estudos Constitucionais do Supremo, Fernando Facuri Scaff, que preside o grupo, explica que modernizar significa atualizar o sistema de justiça.
24: É fazer ajustes dentro de um sistema que funciona, que está rodando bem, para falar uma linguagem mais clara, e que você tem, dentro disto, a expectativa de uma sociedade brasileira como um todo, por mais justiça e por mais segurança jurídica.
23: Para o relator do grupo Neide Barros Belo Filho, modernizar é uma exigência do tempo.
25: É necessário modificar, porque é necessário acompanhar o tempo, acompanhar as mudanças da sociedade.
23: Serão aceitas apenas manifestações institucionais sobre a modernização do sistema de justiça sem caráter pessoal, que deverão ser apresentadas por meio de formulário eletrônico.
20: Mantida a prisão preventiva de empresário acusado de atuar como falso médico em unidade básica de saúde de Cananéia, São Paulo.
19: A decisão é do vice-presidente do STJ, ministro Luiz Felipe Salomão, no exercício da presidência. Fátima Uchoa.
26: O empresário está preso desde janeiro. Segundo o Ministério Público, ele realizava exames de ultrassom, emitia laudos e atendia pacientes usando o registro profissional de médico de um sócio falecido. A fraude foi descoberta após ele afirmar durante exame que tinha identificado a vesícula de uma paciente que já havia retirado o órgão. Depois de o Tribunal de Justiça de São Paulo negar o primeiro habeas corpus, a defesa fez novo pedido de relaxamento da prisão ao STJ, mas o ministro Salomão não verificou ilegalidade manifesta nem urgência que justificassem a concessão da liminar. O ministro ainda apontou que o pedido de liberdade deverá ser examinado com mais profundidade no julgamento definitivo do habeas corpus, a cargo da sexta turma do STJ.
20: TST promove congresso para debater o uso de pesquisas no aprimoramento da justiça do trabalho.
19: O evento vai ser realizado na sede do tribunal em Brasília. Marla Lacerda.
27: O 4º Congresso Nacional de Pesquisa Judiciária, Estatística e Ciência de Dados da Justiça do Trabalho vai ser realizado entre os dias 25 e 27 de agosto. Com o tema Trabalho, Transformações Econômicas e Justiça, o evento é para incentivar a produção de conhecimento e a integração da rede de pesquisas judiciárias da Justiça do Trabalho. Magistrados, servidores, estudantes e profissionais que atuam na área e querem participar, fiquem atentos. As inscrições já podem ser feitas no portal do TST, que é o tst.jus.br.
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20: Uma boa noite.
21: E até amanhã.
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1: Eu sou Paula Groba.
2: E eu sou Humberto Pinheiro.
1: E estes são os destaques de hoje do Jornal do Senado, que começa agora.
2: Aprovada a aposentadoria especial para agentes de saúde e de combate às endemias.
1: MP do frete, Senado retira valor fixo, mas mantém piso mínimo do frete para caminhoneiros.
2: Pacientes em internação domiciliar podem ter desconto na conta de luz.
1: Boa noite.
2: Boa noite.
1: Em acordo com o governo, o Senado aprovou a medida provisória que atualiza as regras do piso mínimo do frete rodoviário. A MP, que perderia a validade nesta semana, mantém a obrigatoriedade de um valor mínimo para o frete, como já prevê a legislação, mas retira do texto a definição de um piso nacional para a remuneração dos caminhoneiros.
2: Durante a análise na comissão mista e na Câmara dos Deputados, havia sido incluído um piso de R$5.000 mensais para os motoristas de longas distâncias. A medida provisória também endurece as punições para empresas que descumprirem o piso do frete, calculado pela Agência Nacional de Transportes Terrestres. Repórter Pedro Pincer.
3: O Senado aprovou o projeto de lei de conversão da medida provisória que torna obrigatório o cadastramento das operações de transporte rodoviário de cargas e reforça os mecanismos de fiscalização do piso mínimo do frete. Entre os tópicos está a determinação de um piso para o frete, mas sem definição do valor. A principal questão se dava em torno do perdão às multas aplicadas aos caminhoneiros que estiveram presentes nas manifestações de dezembro de 2022. Para o relator revisor, senador Stevenson Valentim, do Podemos do Rio Grande do Norte, a medida faz justiça e traz tranquilidade para a categoria.
4: Entendo que esse viés da multa já atingiu a sua pedagogia e permanecer com essa injustiça é passar uma ideia de vingança e que não contribui nada para a sociedade.
3: A líder do governo, senadora Tereza Leitão, do PT de Pernambuco, celebrou o acordo alcançado diante da relevância do assunto.
5: Se ela não fosse importante, ela ia caducar. Nós não permitimos a caducidade justamente pela importância que ela tem para a economia, para relações trabalhistas, para a autonomia de autônomos.
3: As novas regras terão um período de transição. Empresas e transportadores terão prazo mínimo de 60 dias para a adaptação às novas obrigações. O texto segue agora para a sanção presidencial.
1: E o roubo de combustíveis deixou de ser apenas um crime patrimonial e passou a ser uma importante fonte de renda para facções criminosas.
2: Para combater esse mercado ilegal, a Comissão de Segurança Pública aprovou um projeto que endurece as penas e cria crimes específicos para o furto e o roubo de petróleo, combustíveis e derivados. Repórter Bruno Lourenço.
6: O projeto de lei fixa a pena nesses casos de reclusão de 4 a 10 anos mais multa e aumenta a punição em um terço se o crime for cometido com destruição de barreiras, atuação conjunta de duas ou mais pessoas, abuso de confiança de funcionário público ou ex-colaboradores das empresas. O relator designado, senador Sérgio Moro, do PL do Paraná, defendeu a punição mais rigorosa.
7: Para proteger não só o mercado de combustíveis, mas especialmente o consumidor desses combustíveis, dessas quadrilhas, dessas gangues que se locupletam, não só furtando combustíveis e seus equipamentos, mas colocando em risco os indivíduos para os quais depois esse combustível fraudulento, muitas vezes, é revendido.
6: O projeto também altera a legislação de crimes contra a ordem econômica para punir quem armazena, transporta ou comercializa o combustível sabendo que é produto de crime. O texto estabelece ainda que as penas sobem em 2/3 se a ação resultar em desabastecimento, interrupção das atividades industriais, incêndio, dano ambiental, ferimento grave ou morte. A proposta seguiu para a Comissão de Constituição e Justiça.
1: O sedentarismo ou a inatividade física gera um custo anual estimado em cerca de R$300 milhões ao Sistema Único de Saúde. Esse valor equivale a aproximadamente 17,4% de todos os gastos do sistema com hospitalizações por essas condições.
2: No Senado, a importância da medicina esportiva na saúde dos brasileiros foi tema de audiência pública na Comissão de Esporte. Os detalhes com Patrícia Oliveira.
8: A medicina esportiva, especializada no acompanhamento dos exercícios físicos na prevenção de lesões, reabilitação e melhoria do desempenho dos atletas também contribui para a saúde pública, como destacou a senadora Leila Barros, do PDT do Distrito Federal, em audiência pública na Comissão de Esporte.
9: Ela beneficia milhões de brasileiros que encontram no esporte um instrumento de prevenção de doenças, de qualidade de vida e do envelhecimento saudável.
8: José Cavazoi, da Federação Internacional de Medicina Esportiva, apontou a importância do exercício físico na redução mundial de casos de morte.
10: Que além de fazer as pessoas se sentirem bem, ele é capaz de reduzir infarto, reduzir AVC, reduzir morte, 5,3 milhões de mortes todos os anos que são atribuíveis ao sedentarismo.
8: O médico Fernando Torres destacou o papel social do exercício físico também no combate aos custos com sedentarismo no Brasil. De cerca de 300 milhões de reais por ano no SUS, em internações e tratamentos de doenças crônicas.
11: Exercício é remédio, porque ele realmente previne e trata doenças, está altamente ligado à redução de gastos públicos e privados.
8: Os debatedores defenderam a criação de políticas públicas para ampliar a prática de atividades físicas no Brasil.
1: E famílias com pacientes em internação domiciliar que dependem de aparelhos elétricos poderão ter mais acesso ao desconto na conta de luz. A Comissão de Infraestrutura aprovou um projeto que amplia de 3 para 4 salários mínimos o limite de renda para concessão da tarifa social de energia elétrica nesses casos.
2: O benefício atende pacientes que utilizam equipamentos como ventiladores pulmonares, bombas de infusão e aspiradores de secreção. A proposta, que busca reduzir os custos do tratamento feito em casa, segue agora para análise na Comissão de Assuntos Sociais.
1: E seguiu para a votação no plenário em regime de urgência o projeto que cria o Estatuto da Vítima. A proposta reúne em uma única lei os direitos e garantias de vítimas de crimes, contravenções, calamidades públicas, desastres e epidemias. Hoje, essas proteções estão espalhadas por diferentes normas.
2: O texto foi aprovado pela Comissão de Segurança Pública com parecer favorável do senador Wilder Moraes, do PL de Goiás. Segundo o relator, o sistema de justiça brasileiro historicamente concentrou a atenção na relação entre o Estado e o autor do crime, deixando a vítima em segundo plano. Para ele, o Estatuto corrige essa distorção ao fortalecer a proteção e o acolhimento das vítimas, o que também pode contribuir para o enfrentamento da criminalidade.
12: Contribui para estabelecer a confiança da população nas instituições de repercussão. Estimulam as notícias dos crimes e favorece a cooperação da vítima ao longo da apuração.
1: Profissionais que atuam na prevenção de doenças e no atendimento direto às famílias poderão passar a contar com uma aposentadoria diferenciada. O Senado aprovou em 2 turnos a proposta que garante esse direito aos agentes comunitários de saúde e aos agentes de combate às endemias, além de regulamentar o vínculo funcional da categoria.
2: A proposta aprovada prevê regras de transição e estende ainda a medida aos agentes indígenas de saneamento e de saúde. O texto segue para promulgação. Repórter Douglas Castilho.
13: A proposta aprovada estabelece como idade mínima de aposentadoria 57 anos para mulheres e 60 anos para os homens, condicionada à comprovação de 25 anos de tempo de contribuição e de efetivo exercício profissional, com regras de transição que terminam no ano de 2041 para os que já ingressaram na atividade. O texto também assegura a estabilidade a esses trabalhadores, vedando sua contratação temporária ou terceirizada, salvo na hipótese de emergências em saúde pública. O relator da proposta, senador Irajá, do PSD do Tocantins, destacou a atuação dos agentes na prática da saúde preventiva das famílias.
14: Merecem, assim como existe a aposentadoria especial dos nossos valorosos professores, assim como já foi também instituída a aposentadoria especial para os policiais, é merecida também a essa categoria. São soldados dos nossos SUS, do Sistema Único de Saúde Brasileiro. Aliás, se tem o SUS de carne e osso, eles se chamam agentes de saúde e de combate a endemias.
13: Para compensar o aumento das despesas com essas aposentadorias, a União prestará assistência financeira aos estados e municípios.
2: Música. edição de Paulo Agrova e trabalhos técnicos de Eliseu Caires. O Jornal do Senado fica por aqui. Acompanhe agora as notícias da Câmara dos Deputados. Boa noite.
1: Boa noite e até amanhã.
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16: Deputados reduzem jornadas de trabalho de pais de pessoas com deficiência.
17: Plenário pode desobrigar férias escolares durante Copa de Futebol Feminino.
16: Câmara exige informação sobre bebê prematuro na certidão de nascimento.
18: Boa noite. O projeto que exige informação sobre bebê prematuro na certidão de nascimento já pode seguir para o Senado. A repórter Maria Neves tem os detalhes sobre a medida.
19: A Comissão de Constituição e Justiça da Câmara dos Deputados aprovou o projeto que obriga os cartórios a incluir na certidão de nascimento que a criança nasceu de forma prematura. De acordo com a autora da proposta, a deputada Silvia Cristina, do PP de Rondônia, são considerados prematuros bebês que nascem antes de 37 semanas de gestação. Com a aprovação, o texto pode seguir para o Senado. Ainda, segundo Silvia Cristina, o Brasil é o país em que nascem mais bebês prematuros no mundo. Ela afirma que 12% dos partos realizados no país ocorrem antes do tempo mínimo necessário. A relatora do texto, deputada Maria Raiz, do PSB de Pernambuco, defende que incluir a informação sobre prematuridade do bebê na certidão de nascimento, além de garantir o atendimento médico adequado à criança, também trará economia para os cofres públicos.
20: A partir do momento que a gente sabe que uma criança nasce de forma prematura, a gente garante que o atendimento seja dado de forma mais precisa. Então, além, obviamente, de garantir um atendimento melhor para as mulheres, a gente garante que uma economia para o Estado.
19: Ao apresentar o projeto em 2024, Silvia Cristina afirmou que, de acordo com informações da Organização das Nações Unidas, a prematuridade é a principal causa de morte infantil no mundo. A página do Hospital Albert Einstein explica que bebês nascidos antes do tempo têm maior probabilidade de apresentar problemas como pulmões imaturos que exigem ventilação mecânica. Além disso, os intestinos ainda não se encontram totalmente desenvolvidos no nascimento, o que dificulta a absorção do leite materno. Outra complicação é o cérebro prematuro, que impede o recém-nascido de ter o instinto de sugar os mamilos da mãe para mamar. Ainda de acordo com as informações do hospital, problemas decorrentes da prematuridade podem durar por toda a vida. Da Rádio Câmara de Brasília, Maria Neves.
16: Maurício do Vôlei, do PL de Minas Gerais, apresentou projeto que cria a Política Nacional de Proteção da Inocência Infantil. De acordo com o deputado, a medida protege crianças e adolescentes da exposição a conteúdos inadequados ao desenvolvimento psicológico, moral e emocional.
18: Maurício do Vôlei acrescenta que o projeto amplia o acesso dos pais a informações sobre materiais pedagógicos e atividades escolares que tratem de temas sensíveis. Na visão dele, o texto é uma forma de garantir maior transparência na formação de crianças e adolescentes.
15: Saúde.
16: Comissão de Saúde aprova projetos sobre idosos e prevenção do câncer. A repórter Sofia Peçanha ouviu a relatora.
21: A Comissão de Saúde aprovou o projeto que prevê a suplementação nutricional como parte do tratamento de idosos diagnosticados com desnutrição ou risco de desnutrição durante internações hospitalares. A proposta, apresentada pelo deputado Pedro Ayara, de Minas Gerais, determina que hospitais públicos e privados conveniados ao Sistema Único de Saúde ofereçam suplementos nutricionais aos pacientes idosos sempre que houver indicação clínica. O projeto tem como objetivo assegurar que a suplementação seja parte integrante do cuidado hospitalar e da reabilitação pós-alta. Dessa forma, além de melhorar a recuperação de pacientes idosos, a medida também reduz complicações durante e após a internação, como afirmou a deputada Silvia Cristina, do PP de Rondônia, relatora na comissão.
22: O PL fortalece a integralidade da atenção e da saúde que contribui para a sustentabilidade do sistema ao reduzir custo de sobrecarga hospitalar.
21: De acordo com o projeto, todos os pacientes idosos internados deverão passar por triagem e avaliação nutricional na admissão hospitalar. com reavaliações durante a internação e na alta. Caso o idoso ainda apresente desnutrição ou risco nutricional no momento da alta, ele poderá receber suplementação gratuita pelo SUS por até 60 dias, com acompanhamento das equipes de saúde. Após passar pela aprovação nas comissões de defesa dos direitos da pessoa idosa e de saúde, a proposta segue para análise na Comissão de Finanças e Tributação. Outro projeto aprovado pela Comissão de Saúde institui o Dia Nacional de Combate ao Câncer, a ser celebrado anualmente em 27 de novembro. A proposta, apresentada pela deputada Flávia Moraes, de Goiás, amplia as ações de prevenção, diagnóstico precoce, tratamento e apoio às pessoas acometidas pela doença. Estão previstas campanhas educativas, incentivo a ações de rastreamento da doença, apoio psicossocial a pacientes e familiares, capacitação de profissionais de saúde e estímulo à pesquisa científica na área oncológica. A relatora na Comissão de Saúde também foi a deputada Silvia Cristina. Ela destacou que o projeto busca maior visibilidade ao tema e fortalecer a mobilização social e institucional em todo o país.
22: Representa passo concreto e necessário para fortalecer a política pública de enfrentamento ao câncer no Brasil, integrando a prevenção e atenção e a reabilitação, o apoio psicossocial no momento em que os números evidenciam urgência.
21: Após a aprovação na Comissão de Saúde, o projeto segue agora para análise da Comissão de Finanças e Tributação. Da Rádio Câmara de Brasília, Sofia Peçanha.
15: Esporte.
18: Josivaldo JP, do União do Maranhão, defende a aprovação de proposta que inclui entidades esportivas sem fins lucrativos entre as instituições com imunidade tributária. Ele afirma que a medida busca reduzir custos de organizações que atuam na formação de atletas e na inclusão social.
16: Josivaldo JP aponta que o texto alcança apenas entidades certificadas dos movimentos olímpico, paralímpico, clubístico ou educacional. Ele argumenta que a regra pode evitar o fechamento de projetos esportivos, principalmente em comunidades que dependem dessas iniciativas para atender crianças e jovens.
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15: Trabalho.
18: A Câmara aprovou redução de jornada de trabalho para pais de pessoas com deficiência. A repórter Paula Bittar tem os detalhes.
4: A Comissão de Constituição e Justiça da Câmara aprovou uma proposta que prevê a redução da jornada de trabalho sem prejuízo salarial para pais de pessoas com deficiência. De acordo com o texto aprovado, a necessidade e o percentual da redução da jornada serão definidos por avaliação biopsicossocial, realizada pelo menos a cada 2 anos. Conforme o resultado, o benefício poderá ser ampliado, mantido, reduzido ou suspenso. Durante a discussão da proposta, a deputada Soraya Santos, do PL do Rio de Janeiro, defendeu critérios para a concessão do benefício como forma de evitar fraudes.
5: Esse projeto é um projeto importantíssimo para as mães atípicas que precisam ter mais tempo dentro de casa, e é lógico que o meu voto será e do partido na orientação de aprovar, mas me cabe aqui fazer um alerta. Esse tipo de benefício deveria sempre estar vindo com um critério de avaliação.
4: O projeto que prevê a redução da jornada de trabalho sem prejuízo salarial para pais de pessoas com deficiência já pode seguir diretamente para análise do Senado, a menos que haja recurso para votação antes pelo plenário da Câmara. Da Rádio Câmara, de Brasília, Paula Bittar.
15: Eleições.
16: Projeto de Paulinho da Força, do Solidariedade de São Paulo, permite contabilizar como gastos eleitorais despesas com o cuidado de dependentes de candidatas. A medida beneficiaria mulheres com filhos de até 12 anos ou dependentes com deficiência.
18: A proposta autoriza o custeio de babás, cuidadores, creches e transporte de dependentes durante a campanha. Segundo Paulinho da Força, o objetivo é ampliar a participação feminina na política e reduzir os obstáculos enfrentados pelas candidatas.
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15: Consumidor.
16: Comissão aprova medida que permite maior transparência na conta de luz. A repórter Júlia Lopes nos conta o que foi.

0: permite acompanhar mais clareza o processo de medição da cobrança. Para o relator da proposta, o deputado Celso Russomano, do Republicanos de São Paulo, a iniciativa protege tanto o consumidor quanto as empresas. Ele ressaltou que a imagem do medidor pode servir como prova em caso de contestação, ajudando a evitar fraudes e possíveis manipulações.
1: O consumidor vai ter o direito de receber a conta com registro fotográfico, ou seja, na hora que for lida a conta de energia elétrica, vem uma fotografia do medidor, do consumidor junto, né, impressa na própria conta, e aí o consumidor vai poder ver que, de fato, a leitura foi feita da maneira correta e vai poder acompanhar, inclusive, o consumo. Aí, se houver erro, fica mais fácil para ele provar que existe um erro na cobrança da conta de energia elétrica.
0: O projeto, que inclui junto à conta de luz um registro fotográfico do medidor de consumo, segue agora para análise na Comissão de Minas e Energia. Da Rádio Câmara de Brasília, Júlia Lopes.
2: Desenvolvimento Regional.
3: Projeto de Paulo Guedes, do PT de Minas Gerais, concede ao município de Vieiras o título de Capital Nacional dos Peixes Ornamentais. A proposta reconhece a importância da cidade para a piscicultura ornamental e sua contribuição para a economia da Zona da Mata Mineira.
4: Segundo Paulo Guedes, o reconhecimento fortalece a identidade produtiva de Vieiras, amplia a visibilidade do setor e incentiva o desenvolvimento regional. A proposta destaca ainda o potencial da criação de peixes ornamentais para gerar renda e apoiar pequenos produtores.
2: Educação.
3: O plenário da Câmara pode votar a qualquer momento o projeto que retira a obrigação de férias escolares durante a Copa do Mundo de Futebol Feminino no ano que vem. Essa obrigação foi criada por uma lei de 2026. Entenda com o repórter Antônio Vital.
5: Ganhou regime de urgência e pode ser votado a qualquer momento no plenário da Câmara projeto que desobriga as redes de ensino pública e privada de todo o país a concederem férias escolares para todos os alunos durante a realização da Copa do Mundo Feminina de Futebol no ano que vem. Lei de autoria do governo, aprovada no início do ano pelo Congresso, obriga que as férias dos estudantes coincidam com o período do torneio, entre 24 de junho e 25 de julho de 2027. Projeto apresentado pela deputada Anne Ortiz, do PP do Rio Grande do Sul, permite que os sistemas de ensino dos estados e municípios decidam sobre o período de férias escolares, em vez de obedecer ao calendário oficial da competição. Entidades como a Federação Nacional das Escolas Particulares criticaram a obrigatoriedade prevista em lei e alegaram que a alteração do período de férias no meio do ano coloca em risco o calendário escolar exigido pela Lei de Diretrizes e Bases da Educação, que obriga pelo menos 200 dias letivos no ano. O regime de urgência permite que o projeto seja analisado diretamente no plenário da Câmara, sem passar pelas comissões permanentes da Casa. A urgência foi aprovada de maneira simbólica, sem votos contrários. Para a autora da proposta, Anne Ortiz, a definição do período de férias em função da competição não foi discutida com as instituições de ensino e vai causar prejuízos para as escolas, alunos, pais e professores.
6: Não é possível, num país de 5.570 municípios, onde a Copa do Mundo vai ser sediada em apenas 8 municípios, nós termos uma regra para valer para todos os municípios que obriguem mais de um mês de férias no meio do ano. Isso vai causar um problemão, não só para as famílias, para os pais, para as mães que trabalham, mas também para os trabalhadores da educação no nosso país.
5: Os Jogos da Copa do Mundo de Futebol Feminino serão realizados em 8 cidades: Belo Horizonte, Brasília, Fortaleza, Porto Alegre, Recife, Rio de Janeiro, Salvador e São Paulo. Segundo o governo, a expectativa da FIFA é de que o evento alcance um público de mais de 3 milhões de torcedores, o que movimentará a economia brasileira e projetará o Brasil como potência esportiva. Da Rádio Câmara de Brasília, Antônio Vital.
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2: Justiça.
4: Projeto de Caroline de Tone, do PL de Santa Catarina, concede anistia a pais punidos por adotarem a educação domiciliar, conhecida como homeschooling. Ela reforça que a medida beneficia apenas os casos em que não houve negligência, maus tratos ou violação dos direitos da criança e do

0: adolescente.
1: Segundo Caroline de Tone, a proposta repara penalidades aplicadas a famílias que optaram pela educação domiciliar de boa fé. Para a deputada, o projeto reforça o papel da família na educação dos filhos e garante mais segurança jurídica aos pais que adotam esse modelo de ensino.
2: Segurança Pública. Projeto aumenta penas para crime de ameaça por arma ou condição da vítima. A repórter Daniela Lessa nos conta quais os agravantes.
3: A Comissão de Constituição e Justiça da Câmara dos Deputados aprovou o projeto que aumenta a pena para o crime de ameaça quando cometido com uso de arma ou contra mulher por razões do sexo feminino, crianças, adolescentes, pessoas idosas ou com deficiência. A proposta é do deputado Mário Heringer, do PDT de Minas Gerais, e altera o Código Penal para aproximar as punições dos crimes de ameaça e de perseguição. Atualmente, a pena para o crime de ameaça é detenção de 1 a 6 meses ou multa. Pelo texto, a pena para ameaça poderá ser aumentada de metade quando o crime for praticado com arma ou contra mulher por razões do sexo feminino, criança, adolescente, pessoa idosa ou pessoa com deficiência. Também haverá aumento de pena se a ameaça ocorrer na presença de criança ou adolescente. Além disso, o projeto permite que o Ministério Público inicie a ação penal nesses casos, mesmo sem a representação da vítima, o que pode facilitar a responsabilização dos agressores. O relator, deputado Pompeu de Matos, do PDT do Rio Grande do Sul, defendeu que a mudança corrige distorções na lei e reforça a proteção das vítimas.
4: A pessoa que se sente ameaçada muda todo o seu comportamento, inclusive corporal, de alimentação, de sono, de perturbação por ser ameaçado. E se for perseguido, é a mesma coisa. Então nós estamos colocando, perseguir ou ameaçar é a mesma situação. Tem a mesma pena, tem a mesma responsabilidade, tem a mesma gravidade.
3: Pompeu de Matos defendeu também o aumento de pena para casos em que a ameaça ocorre na presença de crianças ou adolescentes, pela gravidade do trauma provocado ao apenas testemunhar uma situação de violência. O projeto que aumenta penas para o crime de ameaça, especialmente quando envolve mulher por razões do sexo feminino, criança, adolescente, pessoa idosa ou pessoa com deficiência, ou ameaça feita com uso de arma, agora segue para análise do plenário da Câmara. Da Rádio Câmara de Brasília, Daniele Lessa.
2: Direitos Humanos.
1: Rubens Antônio, do PT de Goiás, é um dos autores de projeto que cria uma política nacional de grupos reflexivos sobre masculinidades, prevenção da violência e cultura de paz. O objetivo, segundo ele, é atuar antes que a violência aconteça, com ações educativas voltadas também a adolescentes.
2: Rubens Antônio afirma que os grupos poderão funcionar em escolas, unidades de saúde, equipamentos da assistência social, órgãos de justiça e espaços comunitários. O congressista ressalta que o texto prevê atividades sobre resolução não violenta de conflitos e prevenção da violência contra mulheres.
1: Termina agora o Jornal Câmara dos Deputados, produzido pela Rádio Câmara, com trabalhos técnicos de Everson Urani e apresentação de José Carlos Andrade e Márcia Quilissardi. Uma boa noite para você.
2: Uma ótima noite para você. A Voz do Brasil volta amanhã. Você ouviu A Voz do Brasil. Boa noite.

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2: 29 para uma. 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
2: 29 para as duas. 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
3: Pontualmente 2 horas. 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
2: Vinte e nove para as três, Arauto.
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3: Três e meia, Arauto.
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2: Um minuto para as quatro. 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
1: Quatro e 29, Arauto.
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0: 5 horas em ponto. 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

0: 5:30, Arauto.
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0: Muito bem, esse foi o Brasil Sertanejo desta manhã da quarta-feira. Volta amanhã, 5 horas, a boa seleção de músicas sertanejas aqui na Arauto 90,5, das 5 às 6 da manhã. Daqui a pouco eu tô chegando, das 6 às 9, o melhor da música de banda, música gaúcha, música alemã e muita informação, muita alegria aqui no Bom Dia Arauto, que já tá começando. Um minuto faltando para 6, Arauto.
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0: Muito bem, começando o nosso Bom Dia Arauto manhã desta quarta-feira, patrocínio Master nesta primeira hora da Magras Verão Soares. 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

Muito bem, com a temperatura aqui da faixa dos 5, 6 graus aqui em Verão Soares, nesse momento, começando o nosso programa Bom Dia Arauto, depois o Brasil Sertanejo, para quem gosta da música sertanejo, prato cheio, né? É, vas cheiras, vas especiales, vos fenas, pisex, uma das 5 a 6, a nossa boa seleção de música sertaneja, aí do Brasil Sertanejo. Agora, hora de bandas, música gaúcha, música alemã, até as 9 da manhã com o nosso programa Bom Dia Arauto. Também recheado de informações para você começar bem o dia. Vamos lá, vamos juntos até as 9 da manhã. O Marcelo Freire aqui do estúdio, Chimarrão. Chimarrão já tá rodando por aqui. Cuda, cuda, matunga, até. É coisa boa, Chimarrão. De manhã cedo, tas vismas especiais, hein? Temperatura então aqui na faixa dos 6 graus, novamente frio. Achei, olha, imaginei que não seria tão frio nesta manhã. Ainda vendo as temperaturas já de ontem à tarde, até já um vento norte soprando ontem à tarde, né? Mas daqui a pouco já vamos atualizar os modelos da metrologia. Santa Cruz do Sul, na região de Santa Cruz, temperatura um pouco mais alta aqui na faixa de 7 graus. Lajeado aqui também, Estrela da faixa aqui de 6 graus, né? Temos acessos aí aos termômetros e são estas as temperaturas, hein? 3793-3000, nosso telefone, nosso WhatsApp à sua disposição. Já tá aí no galpão, já tá no trânsito, já tá na sua empresa e avô, seja onde você estiver, vamos lá, 3793-3000, pra você participar, interagir conosco, pedir música, mandar seu alô, pedir, né? Fazer a sua homenagem especial pro aniversariante da família, aí da sua empresa, 15 de julho, temos hoje dia 15 de julho, quarta-feira, dia nacional dos clubes, dia nacional do pecuarista. E sabia que hoje é dia do homem? Ai, Estebenata, mas olha só. Uma nova antiga churrasca pro do Rock, né? Para as milhas sobre dia do homem, mas olha só. Mas então tá bom, vamos lá começando nosso programa Bom Dia Arauto. Música de banda, músicas alemãs, a música gaúcha, daqui a pouco também previsão do tempo, notas de falecimento, notícias, mensagens, aqui seu dia começa com mais alegria. Banda San Diego, abrindo o programa no ritmo das valsas alemãs.

0: volta, alegria, informação, começando muito bem, já com o pedido musical, começar o programa cedo da manhã, já atendendo o pedido musical, aí é bom demais, hein? Tazis Mocheta e Muda de Vida com Os Atuais, no ritmo das bandinhas, festejando em Parobé com Verde e Companhia, é novidade musical por aqui, bateu saudade com os Monarcas e também a banda San Diego, é com a valsa Barão Pistoso Traure e Rio Manchat, Shenzo, 6:19, temperatura aqui, Verâncio, na faixa dos 6 graus.
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0: Previsão do tempo, nosso primeiro destaque por aqui. Temos o Rafael Cunha atualizando os modelos da metrologia. Bom dia, Cunha.
3: Muito bom dia a todos que nos acompanham. A máxima hoje na região chega aos 23 graus. A tendência é para a mínima já um pouco mais alta e para os próximos dias ainda mais alta, porque a máxima amanhã chega aos 28 graus com mínima de 8. E na sexta-feira a máxima já deve alcançar os 31 graus com mínima de 15. Tendência para dias ensolarados, pelo menos até sexta-feira. No entanto, na noite de sexta-feira, a chuva deve retornar à região. Com as informações do tempo, Rafael Cunha.
0: Muito bem, obrigado, Cunha. 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É, trazendo aqui a nossa previsão do tempo, né? Aí para os próximos dias. E como tá se falando já há muito tempo, vem aí, vem calor e vem chuva por aí. Muito bem, mas vamos lá, já temos muitos recados chegando. Rodrigo Uman já tá indo pro trecho, já tá indo pro seu trabalho. Abraço aqui também pra Rose, abraço aqui também seu Eusébio, estão na companhia, tem de liga no Pissin Petro, e a de Sintenga no Anrua, Galachlova, né? Tô descendo pra alguma maneira, né? Obrigado aí pela companhia de vocês lá em Estrela. Melhoras aí, né? Eusébio, Rose e Sopícia, Famalia, que Altas e da país, tu faz parte. É, melhoras aí, seu Eusébio. Adoroso, obrigado pela parceria também, né? É, vem aí a festa do Colono de Estrela, também pela primeira vez, Arauto, divulgando e transmitindo, marcando aí presença da festa do Colono de Estrela, dia 25 de julho, na linha Lenstaske Pochen. Alô, Frei, toca uma das antigas do Corpo e Alma para recordar. E tem muita coisa boa do Corpo e Alma para recordar. Muita música boa. Abraço, obrigado sempre. É aqui o Jorge e a Leia, estão da companhia na linha Justo Rangel. Laito Ria de Lustig, Edson de Estamos Antibarão, Pilda Chico de Villan Calinhada, aos quebra. Vila Calinhada aos que light, light, light. É, Helena Pangben Emode, de Edson Kremer do Ria, Isa de Calinhada, Corregal. É, Fal Emo temos a Gold Kit in de Calinhada. Um tan, Kit noch die Kris, Tragédia, que né? É, de Edson Kremer Calinhada, Corregal de San Gold Kit, Sai, Nicrui. É, das Vedrex, não também é de Calinhada, Isa, né? Abraço, Valdiro, também já tá na companhia, mandando o seu bom dia por aqui, mandando o seu abraço, 3793-3000, nosso telefone para você participar, 3793-3000, o nosso amigo, grande ouvinte de sempre, aqui na Liga Travessa, como é que tá o nosso amigo Oscar pedindo saxônia, trombone em brasa, já vamos tocar no próximo bloco musical, tá bom, seu Oscar, Aldi Munda e Malustig Unimafro, já vamos tocar esse trombonaço por aqui, Unde is Schalge, Ingo Schmidt, Ingo Rockstar, Marcelo, Heidsen e Mando, e a linha então, galera. Aí disse o de Benatar, né? Hoje é dia do homem, né? Aí, ai, ai, ai, ai. É, Heidsen de Mena, Menadoron. Aí, Ingo Schickte, Abraço pra ti. É, não sei de que tenha Heidson Serapisurka. Aber die Serapisurka Schafka, né? Lá em Trobomena, né? De Sintemsen Hauser na Schrager. Lá em Tonskera. Canto da Montiga Galinhada Corra. Abraço, seu Ingo. Tudo de bom. Também parabéns pelo teu dia. Seis e 23, Arauto.
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0: Na região dos vales, média 7 graus.
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0: 8h49. 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
6: 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Alô, Sirlei Senna, alô, Sofia, Linha Chaves, bom dia. Talk it's Aya, Brother Boy. Ula, Teviche. 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
6: Abraço, Sirlei, alô, Sofia, bom dia. E a música do 0800 chegando lá pra turma. Na Liga Primavera. Alô, São Rafael, interior de Cruzeiro do Sul, turma que gosta muito do 0800.

0: ela rancheira, cai muito bem de manhã cedo, Shen, Vixen e tu, Fuga 0000800 o Maratá, novamente um abraço pra todos ali, a Primavera, pessoal que fez uma belíssima festa, um belíssimo baile, um ótimo jantar do sábado passado, sucesso total, aí o jantar baile da linha Primavera em Cruzeiro do Sul, 1-0800 Tihon Felsiga Platz, Tihon Striga Fariska, né? Menjonskina, 27 faltando para 7 da manhã, temperatura aqui na faixa dos 7 graus.
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0: Notícias, informações a todo momento aqui na programação da Arauto, 6:30, 7:30, 8:30. 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E ontem Espanha, né? Garantiu a sua vaga na final. Jogou melhor, né? Jogou melhor que a França, inclusive a França também. Eles próprios jogadores, o técnico reconheceram que não jogaram aí um jogo à altura do que são capazes, né? Do que queriam jogar. E a Espanha garantiu aí a sua vaga na final. E a Inglaterra e Argentina fazem duelo hoje, um duelo histórico por vaga na final contra a Espanha. Hoje então, 16:00, Inglaterra e Argentina disputando a vaga, a última vaga para a segunda vaga para a final da Copa do Mundo 2026. E com tanta coisa acontecendo no mundo, né? Guerras, explosões, Copa do Mundo, né? Das tens da Vel, esse o Alasan Chutra, né? Man, Jones Queira, um das outras que chuta de Venezuela, né? Muitas vezes se passa aí, como é que tá a situação da Venezuela? Olha, a Venezuela já contabiliza 4.734 mortos, hein? 4.734 mortos. A gente acompanha as notícias e muitas vezes esses números não são atualizados. E muita gente nem imagina do número, né? Da grande tragédia que Venezuela tá passando aí com esse terremoto que aconteceu há semanas atrás. Já quase 5.000 mortos, hein? E 16.000 feridos após os terremotos, né? Os terremotos que atingiram a Venezuela foi no final de junho, então já são mais de 4.700 mortos identificados. E também temos aqui essa informação que foi passada, né, pelo presidente da Assembleia Nacional da Venezuela, Jorge Rodrigues Gomes. O parlamentar informou uma série de outros números sobre os impactos do desastre da Venezuela. O número de resgatados também já chega em 6.462 pessoas. 20.000 pessoas estão em acampamentos. 20.000 pessoas estão em acampamentos. 190 edifícios caíram e 856 prédios foram afetados. Então, realmente uma dimensão muito grande, né? Esse terremoto na Venezuela. E mais uma notícia que eu trago por aqui, uma notícia até bem interessante aqui que a gente traz aqui sobre Taiwan, né? Questão aqui é sobre a questão aí fiscal aí do país chamado Taiwan. Eu até vou buscar essa notícia aqui, que realmente ela chama atenção do que está sendo feito aí às vezes no mundo, né? O que se passa aí no mundo em certas situações aqui. E deixa eu até buscar a notícia aqui sobre Taiwan. Como Taiwan transformou notas fiscais em bilhetes de loteria e revolucionou o combate à sonegação. Uma medida criada há mais de 7 décadas fez de Taiwan um dos exemplos mais conhecidos de combate à sonegação fiscal. Desde 1951, toda nota fiscal emitida no país funciona automaticamente como bilhete de loteria. incentivando consumidores a exigirem o comprovante de compra e dificultando a omissão de vendas pelos comerciantes, né? Cada nota fiscal possui um número único que participa automaticamente de sorteios realizados a cada 2 meses pelo Ministério das Finanças de Taiwan. Os prêmios, eles variam conforme a combinação dos números, incluem diversas faixas de premiação. O prêmio principal chega a 10 milhões de dólares taiwanenses, cerca de 10 milhões, né? Isso em reais, 1,7 milhões de reais, além de dezenas de milhares de prêmios menores. Então, paga, aí compra o produto, a nota fiscal que sai, já sai como bilhete de loteria, né? Isso em Taiwan. Muito bem, 22 para 7. Mais uma música pedida chegando, Serranos, Inverno Serrano. Bom dia, uma abençoada quarta-feira para todos nós.

0: E a informação, Trovoraço, com a banda Saxônia de Nova Petrópolis, música pedida, e pelo seu Oscar da Liga Travessa, música atendida, trombone em brasa, Saxônia, também o Serrano, 0800 do Maratá, aí o nosso repertório musical do Bom Dia Arauto, grato e renomos Aldo, Tonic Fafone, o de Itália, Fabriquia, Calé, Ram, é de Itália, Fabriquia, tem que dar sauna, Rui do Meio, tem que, né? É Itolipa, certo? Pastor Aldo, Roman Faras e Fundetalha, alô, meu amigo, grande abraço aqui pro seu hard, tá sempre na companhia em Cinebo, a Elisete também já mandando o seu bom dia, seu espiaz e seu winter rose, vai ser um dia bom, vai ser um dia bom com temperaturas bem agradáveis e predomínio do sol, e tanto no sábado como domingo estaremos aí na cidade das Orquídeas e Mato Leitão fazendo essa cobertura aí da tradicional festa do colono imigrante de Mato Leitão, Vila Santo Antônio. Eu tô sabendo que pelas bandas da Liga Sexto Regimento, tem alguém completando 42, dois completando 48 anos de casado. Seu pastor e dona Selmira Vogel, Liga Sexto Regimento, receba os parabéns aqui da Arauto, parabéns aqui pra Selmira, 48 anos aí do sim deles, né? Como diz a Selmira, tudo valeu a pena, 4 filhos, 3 noras, 1 gêmeo e 6 netos, hein? Seis, hein, o que, né, Jorge? Aí, então, se quer ver, nós vamos festear os preitomos também, tem a Astora Cruz e Teixão aí, né? Parte, paridade, né? E muito trabalho, com certeza, né? Muito trabalho em todos esses anos, nada cai do céu, especialmente o pessoal que teve que começar a vida do zero, né? Parabéns, abraço, seu pastor, ô pastor, tchau, tchau, fala, seu mira, que sabe, comes from the Hammerstone, pisse, são pisse, chopson, ecto, inspera, galera, são Hammerstone, são zwei, uma mesta, galera, fala, escolta, hofzeit, parabéns aí pelo dia de vocês, daqui a pouco vamos caprichar numa balsa bem bonita e a promoção julho da casa mais quente aqui da Arauto, toda sexta-feira tem sorteio 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
2: A região dos vales, média 7 graus.
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0: Abraço pro nosso grande amigo, parceiro aqui da Arauto, também o Jairo da Toyotec, indo pra Lajado, nos dando uma carona. Obrigado, Jairo. Obrigado pela companhia sempre e também pela parceria, hein? Toyotec Lajado, que maravilha! 5 para 7. 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

0: acompanhando aí o seu chimarrão, a nossa boa música gaúcha. Vou trazer aqui a saudosa Berenice Azambuja. Sempre é bom a gente recordar uma música boa aí da Berenice Azambuja, um grande nome da nossa música nativista. 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

0: da alegria, informação achando que a vida é bela. Berenice Azambuja, destaque da nossa boa música aqui do Rio Grande, música de banda, música alemã, música gaúcha, tá aí o nosso repertório musical bem caprichado pra você começar bem com o seu dia. E Manusta e Freund, agora 7:01. 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
0: Muito bem, entrando a segunda hora do nosso programa Bom Dia Arauto, temos aqui oferecimento, agora o patrocínio Master da Dinâmica Car do Celso Golma, da revenda aqui de Venâncio, que conquistou a região, ampla loja da General Osório, esquina Assis Brasil. 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
0: 7:05, trazendo agora o pastor Jair para sua mensagem para esta manhã da quarta-feira. Bom dia, Jair.
4: Bom dia, graça e paz sejam contigo. O evangelista João escreve no capítulo 3: Deus amou o mundo de tal maneira que deu o seu filho unigênito, para que todo que nele crê não pereça, mas tenha a vida eterna. Deus revela o imenso amor, o grandioso tamanho do seu amor por nós quando entregou seu filho amado para que todo que nele crê tenha a vida eterna. Aqui entendemos, mais uma vez, que se amamos é porque Deus, o Senhor, nos amou primeiro, que é Ele quem, antes de tudo, vem ao nosso encontro para nos conceder vida e vida abundante em sua presença, e que a morte não tem mais poder sobre nós. Vá ao encontro do teu irmão hoje, socorra-o, cuide dele. O próprio Deus atua por tuas mãos com os nossos irmãos e irmãs. Reflita sobre isso e tenha um abençoado dia. Amém. Amém. Amém.
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0: Horas e 6 minutos, clareando o dia, solamos aqui, né? Temos a previsão de bastante sol para esta quarta-feira. Sheila tá do jeito que você sempre quis.
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0: E o seu dia com certeza começa melhor ainda com nossa seleção musical das 6 às 9 da manhã. Companhia CN. Quer participar aqui do programa, fazer homenagem, pedir

0: muito bem esse famoso Tio Bederico, regravado ao som do trombone, o trombonaço do Tio Medeiros em Verne Companhia. Que maravilha, que capricha essa música, ficou bonita, hein? Esse trombonaço é em cima do Tio Bederico com a banda Verne Companhia, 7:14, temperatura aqui, Verâncio, agora na faixa dos 6 graus.
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0: Vamos lá, atualizando os modelos da meteorologia, sempre pelas 6:15, já trago a previsão do tempo para quem acorda um pouco mais tarde, para quem sintoniza Arauto um pouco mais tarde, agora chegando a previsão do tempo atualizada, Rafael Cunha, bom dia.
3: Muito bom dia a todos que nos acompanham. A máxima hoje na região chega aos 23 graus. A tendência é para a mínima já um pouco mais alta e para os próximos dias ainda mais alta, porque a máxima amanhã chega aos 28 graus com mínima de 8. E na sexta-feira a máxima já deve alcançar os 31 graus com mínima de 15. Tendência para dias ensolarados, pelo menos até sexta-feira. No entanto, na noite de sexta-feira, a chuva deve retornar à região. Com as informações do tempo, Rafael Cunha.
0: Obrigado, Cunha. 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Musical Calmon tá chegando, mais um pedido musical, tá de folga hoje. Alô, Glaci Reuter, obrigado pela companhia sempre, bom dia pra ti e pra toda a família.

0: informação, destaque da boa música alemã com de chefa da Alemanha, que coisa linda, bonito, bonito esse metro de músicas alemãs e sucessos de clássicos da música alemã com de chefa, una por cento. E também aqui ouvimos o musical Calmon, Duas Vidas em Um Só Coração, Verde Companhia, também o Companhia SL, aqui no destaque da valsa 722. É, pra quem quer fazer uma foto agora, já apesar que o sol já tá nascendo, né? Mas pra quem quiser fazer uma foto bonita, especialmente pra quem mora mais na região serrana, tá esquiva na mochila pílula, né? É, pra quem mora na região serrana, olhando pro horizonte, pro nascer do sol, é olhando pro leste onde nasce o sol, tá esquiva tenha no mochila pílula, né? Coisa boa. Abençoada quarta-feira pra você e sua família, vamos na temperatura hoje, podendo chegar na faixa dos 23 graus, que piste, mano, piste, né? Para, né? Vai ter uma temperatura agradável e a partir de amanhã já começa a esquentar mais, aí tanto sexta como sábado, temperaturas que podem chegar na casa dos 30 graus. Célio e Boni, bom dia, Marinês Asman, também mandando seu bom dia por aqui, abraço aí pras Margaridas, sempre aqui na companhia, a família Póstola aqui também, Tanga, Xena, Esther, Gilmar, Silveira, Pista, Xonufka, Kramel. É, Pista, Xonufka, Kramel, Pista, Xonufka, Panga, tá bom, tomando seu chimarrão e na companhia sempre, coisa boa. 3793-3000, pra quem não sabe, hoje é Dia Nacional do Homem. Ai, Esther Menata, Atena, namora, né? É quando é Dia Internacional da Mulher, quando é Dia da Mulher, que lhe frau é uma pluma, galera. É, tudo rima da frau son plum, calma lá, de vitória com a Anitzinha, ai, ai, ai. É, wenn ich bloß halt son cachumbo, estou crendo, assim, ich schon. 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Sete vinte e cinco, Arauto.
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0: 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Claudete Aregar, Alascu, também tá no Chimarrão, Vaz Estolos, Claudete, Vaz Rostuca, Estrictoria. Gluck, Mitzvah, Pipia.
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0: Que capricho. Aralto. Do jeito que você sempre quis. Recebendo uma foto muito bonita do Matheus de Lajado. Ele tá na linha Orlando, na cidade de Marques de Souza, trabalhando com sua escavadeira hidráulica de Rottenpilt, que chega a Malaito Musitarek Pessipati, Trevadoia, né? Que foto maravilhosa, olha, uma foto realmente muito diferente. Alas Kut, Matheus.
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0: Ja, boa! Valeu, seu Matheus, na Liga Orlando, cidade de Marques e Souza. Proof Chacota, olha só, banda magia musical no ritmo das bandias. Alô, meus amigos da linha Sapé, bom dia!

0: Aí a banda Magia Musical, 28, faltando para as 8 da manhã. Temperatura aqui em Verão Soares na faixa dos 7 graus.
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0: Muito bem, chegando por aqui as notícias, 6:30, 7:30, 8:30, temos informações, agora chegando oferecimento da Box Auto Center, troca de óleo bem feita, filtros, higienização do ar-condicionado, sem sair de casa. 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Chegando por aqui, Bianca da Silva com as informações aqui da 7:30. Bianca, bom dia.
2: Bom dia, Marcelo, bom dia aos ouvintes. Hoje eu chego com destaques da segurança pública neste primeiro bloco. Acidente na RSC 287 tem despedida de duas vítimas nesta quarta-feira. Maria da Silva Pérez, de 54 anos, e Charlize Soares Struck, de 29, morreram no acidente entre um ônibus e um caminhão em Linha Pinheiral, ali em Santa Cruz. Os sepultamentos ocorrem nesta quarta-feira em Butiá, em Minas do Leão. Além disso, um homem condenado por homicídio foi preso em ação da Polícia Civil. O homem de 44 anos é condenado definitivamente por homicídio e foi preso pela Polícia Civil em Imigrante na terça, no caso ontem. O mandado foi expedido pela Justiça de Venâncio Aires. Ele tem aí uma pena longa, né, de 15 anos em regime fechado e foi encaminhado aqui ao Sistema Prisional de Venâncio Aires, a PEVA.
0: Muito bem, obrigado, Bianca. Também abastecendo nosso portal de notícias, portalarauto.com.br, e também às 11:30 temos o nosso informativo Arauto das 11:30 ao meio-dia. Destaque da música gaúcha, que também faz parte do repertório aqui do nosso programa Bom Dia Arauto, das 6 às 9 da manhã.

0: alto, alegria, informação bonita, bonita essa valsa da banda Feliz em Festa de Santa Cruz do Sul, Bastanchen Valsa, do Rônomos, o Parque Stampinres de Fusca, né? E sim, Edson P, se preocupe, a Bina Limonzito, né? O colega Limonzito que apresenta o programa Boa Tarde Show, aí da 1 até as 3 da tarde, aqui na Arauto da Limonzito, de onde se quer um combi, calca, né? Ich denke, der Hotzigen Kombi kaufe die ganze Haare, du hier, ne? 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Alô, Limonzito! Abraço! E te estrandrande, mano. Um do Ria, Laíra e Serenpilt, Ancrindo Ria, de Antônio, foi de Chafariz, Poços Artesianos. É de Bruna e Smirrenpilt, antiga do Ria, de Antônio, de Ruto, Ria, Baens. É. Dia do Homem, aí diz também na Tarmuz, mas internet chega, Roy. Estengues Faixa do Ria, Bafa Queixen, é de Antônio Crispo de Chafariz, do Ria, decrita Nai Castle Himke, né? Estou livre, sai dos que na Cabora. Abraço, abraço, bom chimarrão, bom dia. Ei, sendo Ria Nohan, e sendo Ria, sendo Mangueixen, Amparo. Hoje, dia do Homem, tem que crer do Ria, são Ausca Plita Cachumba, estou, cara. Abraço, seu Lenz, lá em Caxias do Sul, na região da Serra. É, deve ter um sol bonito, uma temperatura agradável já por lá também, né? É, temperatura agradável que vai ser durante o dia. Seu Odilo Lenz, obrigado, família Lenz e Caxias do Sul. Grande Odilo, sempre na companhia da Arauto, aí pela internet. Então tá bom, Robson Westenfelder, é friozinho de manhã, vamos aqui atualizar a temperatura. Nesse momento, a temperatura aqui na parte baixa da cidade, na faixa dos 6 graus, hein? É temperaturas abaixo dos 10 graus, aqui região de Santa Cruz, 6, 7 graus também. Lajeados e Champice Berma, tem do sendo meia holds over, né? É na faixa aqui dos 8, 9 graus. Então tá bom, tá por aí, né? Mas já vai começar a esquentar temperaturas aqui na faixa, aqui dos 23 graus da máxima hoje. Oi, equipe Snorverba, né? Aqui também um abraço especial para nossa amiga, aqui a Marlisa Edson, está sempre na companhia aqui do Sindicato Rural. Obrigado, Marlisa. É um abraço aqui para as Margaridas. Hoje as Margaridas têm que mandar os parabéns para os Margaridos também, né? É. Ai, ai, ai, os maridos das Margaridas, os Margaridos, né? É, pelo dia do homem, obrigado, obrigado, Marlisa, tudo de bom sempre, aí pela companhia, tá bom? Muito bem, quer participar aqui do programa? 37933000. De Milton Braubers, do Ria, Fundi Fritz, Rapaduras, Tengisweisson, Waffa Geschen, Krit, Haifa de Menatar. É, de Krit, Tengenai, Zuckerpress. Ganz wahrscheinlich, Jonas und Halle, Dutzend Zuckerstange, galera. Valeu, seu Milton, abraço. Obrigado sempre pela companhia. A família Schaefer de Conventos também já mandando o seu bom dia por aqui. Que legal. Genzo, né? O Robson tá aqui. É, já tá plantando fumo também. Muita gente na plantação de tabaco. E nessa semana, aí com esse clima bom, né? Temos aqui temperaturas aqui agradáveis na previsão para os próximos dias, até pelo menos sexta-feira, né? E com certeza vai muita muda de tabaco para lavoura nessa semana. Vamos aproveitar. É que a partir do sábado tem chuva e essa chuva se estende aí até o início da semana que vem. E antes de 7 minutos de cima, Freund, 16 para 7, Arauto.
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1: Na região dos vales, média 7 graus.
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0: 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Belíssima manhã, frio, mas o calor vai vir, né? O tempo bom, temperaturas agradáveis e que belo sol, hein? Mas Sunshine, do jeito que você sempre quis.

Arvink, meus amigos, é do Esportivo de Santa Clara, se preparando aí pro jantar baile, dá saudade agora sábado, hein? Do Esportivo de Santa Clara, Taski Pochenon Grosval, hein? Essa aqui é a banda Geração de Santa Clara, juntamente com o estilo musical, garantindo a animação do jantar.

0: Também ouvimos aí uma de bandoneon do Rainha Musical dos anos 80, né? Olha só, é clássica do Rainha Musical aí dos anos 80 e também nesse bloco musical ouvimos, destacamos aqui a valsa suíça com a banda Geração de Santa Clara, hein? Agora um minuto faltando para as 8, mensagem do dia.
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0: A mensagem desta bela manhã da quarta-feira, ensolarada, fria, mas né, temos aí a previsão de um dia maravilhoso com bastante sol. 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Michael Tessin, bom dia.
2: Bom dia, ouvintes da Arauto 90,5. Vamos para a mensagem desta manhã.
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2: Amigos e amigas da Arauto, às vezes, uma história diz mais do que qualquer reflexão. Ouça essa. Na guerra, um dos soldados disse ao seu superior: Senhor, meu melhor amigo ainda não regressou do campo de batalha. Solicito permissão para ir buscá-lo. Permissão negada, respondeu o oficial. Eu não quero que você arrisque a vida por um homem que provavelmente está morto. O soldado, desconsiderando a ordem, foi mesmo assim. Uma hora mais tarde, regressou mortalmente ferido, transportando o corpo do amigo. O oficial ficou furioso e disse: Eu avisei que ele já estava morto. Agora, por causa da sua desobediência, poderei perder dois homens. Diga-me, valeu a pena ir até lá para trazer um cadáver? E o soldado, com poucas forças, respondeu: Claro que sim, senhor. Quando encontrei o meu grande amigo, ele ainda estava vivo e pôde me dizer: Eu tinha certeza de que você viria. Eu vou ficar bem, apesar dos machucados. Tem coisas que a gente nunca esquece, e essa é uma delas: lealdade.

0: alegria, informação, belíssima música levando Kastel Rutter da Alemanha. Na mensagem do dia desta bela manhã da quarta-feira, quero mandar um abraço também pro seu Basílio, da dona Dalila Schneider aqui de Mato Leitão. Ui, até, né? É Basílio Obicrá, telefonia. Tem esse antes, tem que saber Chimarron, Andréia Schott, Origen, Ovraski, Kramalkia. Ô, Basílio, dona Dalila, completaram seus 56 anos de casado aí no sábado passado, bichê, né? É, parabéns, Basílio, Hades Untertag, né? De Menatar, Mechti Dalila, tem Basílio Zonziza Kuskeba, é. E siga o John Frone, mit meiner ausgeblitene Kachumbestocka, né? É uma de Rondo Ria e esse da rádio, vamos de Mena Geschenka, que é red. Ai, ai, ai. Ich hon schon mein Geschenk krito Ria, mas olha só. Obrigado, pessoal aqui da Arauto, hein? Obrigado, pessoal aqui da direção, da coordenação. É, de Mena sind all sein Geschenk angekrindo Ria, né? Isso aí, então tá bom, o pessoal já vai ver nas redes sociais qual é o presente que os homens aqui da Arauto estão ganhando pelo seu dia hoje, então tá bom, mas vamos lá, vamos ao intervalo comercial, já volto trazendo pedidos musicais, tem aniversário, hoje nesse 15 de julho, quer mandar seu alô, quer pedir sua música de banda, música gaúcha, música alemã, vamos lá, 3793-3000. Oito e oito, Arauto.
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0: para alegria, informação, Bruno Nenger e os três tiros, Define, lindas valsas alemãs, o Bruno Nenger, também ouvimos o Arte Livre, relembramos a linda bailarina da banda Arte Livre, música pedida pelo nosso grande ouvinte da cidade de Taquari, né? O nosso amigo João Engel Pereira, tá aí, né? É, recordando o pedido, música do Arte Livre, onde o Piteira, né? Era o vocalista, que sucesso, a banda Arte Livre naquela época, né? Que loucura, Ben Jonskina. Abraço, meus amigos da Rápido Santa Clara, já estão na companhia do Marco Piquetzi, a Tichela Tati Valsa, Sin Alcanfa, oi, Dulcina, Maria de Volney, né? De Dulcina de Volney, descendo a lounge, estão ali a Sapé, preparando as cucas, né? Preparando as cucas, que precisamos um bingo espelho. Meda, né? Vai ter bingo aí no ginásio da linha Sapé hoje, né? Ondas que tem uma chamada de cu de curva, né? Vixe, aqui também, bom dia Marcelo, bom dia, Auler, família Auler de Marques e Souza, né? É, Gibson Alson Geschenk, Gibson Geschenk, é, fa, de Menador von Marques e Souza, Heid Auger, né? É, fa, o que que é isso? É, ontem os perfumados franceses foram pra casa, será que hoje vem os irmãos argentinos? É, ah, é sobre a Copa do Mundo, né? Os perfumados franceses foram pra casa, né? E hoje os argentinos, será que vem? Olha, eu vou dar minha opinião aqui, acho que a Argentina ganha, né? Não sei, é opinião minha. Acho que a Argentina passa aí pela Inglaterra hoje, né? Aqui também é. Ah, aqui o nosso amigo Maurício Conze tá passando aqui na frente. Ai, vou mexer. De Maurício de Melda Rina para você, né? É, aqui estão também, tá? Ah, tô levantando. Ganz wahrscheinlich die Melder hat gesagt, Mauricio, jetzt fahr mal die Stadt, ich will dich neue Schuhe kaufen. Ich will dich ein Geschenk, aber ganz wahrscheinlich geht die Melder da hier, der Mauricio neue Schuhe kaufen, die, das kann nur sein. 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E 24, Arauto.
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0: Na região dos vales, a média de 8 graus.
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0: E vamos lá, festas e bailes em destaque aqui na região. 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
1: Inverno frio. 8:28, Irineu Telecan em Estrela, sempre na companhia, Alas Kudarschen, seu Telecan. 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
1: Leucádia Becker Bundo, obrigado sempre pela companhia, abraço seu Ardo, também recebendo os parabéns pelo seu dia, dia do homem. Musical Encanto de Feliz. Daqui a pouco notícias.

0: belíssimo trombonaço do musical Encanto de Feliz. Esse trombonaço também tô mandando pra Dirce aí da cidade de Capitão. Obrigado, Dirce da cidade de Capitão, turma da terceira idade, na companhia aqui da Arauto 90,5, também na terceira idade. Aqui quero deixar um abraço aí pra dona Iraci Cunha, aqui da linha Travessa Iraci. Estaremos juntos, né? Dia 15 de agosto. Vamos estar juntos com o nosso projeto Viva a Vida, aí do gigante da linha Travessa. Ô, dona Iraci, abraço. É, e o Iraci me sendo ala capoto riazon papla galé, vixe. Aqui falando em terceira idade, Delci Painter, alas com Delci Piscicalkel, Ava de Xena Surachan. Bonito dia, um sol bonito, temperatura vai ficar bem agradável no decorrer do dia. Obrigado a turma do grupo Sempre Unidos aqui da linha, da linha Travessa. E aproveitando aqui também, abraço meus amigos aqui do musical Star 3 em Colinas, Cristiano Schneider, alas Kut, Cristiano. Tá bom então, obrigado. Aí pela companhia nos conversamos lá em Estrela, aí no mês passado, daqui a pouco já vamos tocar também uma do Star 3 por aqui. Muito bem, chegando por aqui mais notícias e informações.
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0: Informações a todo momento aqui na Arauto. 6:30, 7:30, 8:30, notícias, informações, a Bianca da Silva chegando por aqui, patrocínio Óticas Lauro, a Copa chegou também nas Óticas Lauro com uma promoção campeã, comprando lentes e novencho do Brasil, você ganha o segundo par grátis. 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Bianca com mais informações.
2: Bom dia, Marcelo, bom dia aos ouvintes. A polícia concluiu investigação sobre furtos em cemitérios aqui de Venâncio Aires. A Polícia Civil indiciou 3 suspeitos por envolvimento na série de furtos de peças metálicas em cemitérios do município. A investigação foi concluída após identificar os responsáveis pelos crimes que causaram prejuízos e, claro, né, comoção entre os familiares e a comunidade. O inquérito foi encaminhado ao Poder Judiciário. Além disso, a Oktoberfest abre inscrições para pontos de gastronomia. Empresas interessadas em comercializar alimentos na 41ª Oktoberfest já podem se inscrever. O prazo segue até o dia 22 de julho. Cerca de 50 espaços estarão disponíveis e a seleção dará prioridade para cardápios que, claro, né, valorizem a culinária alemã.
0: Muito bem, obrigado, Bianca, pelas informações, notícias a todo momento, também vai acessando o nosso portal de notícias, portalarauto.com.br, né? Você que também não pega bem a nossa Arauto e na sua cidade, você que ouve Arauto um pouco mais longe aqui de Verâncio, né? Então também pode ouvir Arauto 90,5 no nosso portal, né? Temos aí o portalarauto.com.br e tem o link rádios, né? Rádio, aí clica lá, você pode ouvir não só Arauto 90,5, mas também a Rádio Santa Cruz, que é rádio integrante aqui do Grupo Arauto. Enfim, as 5 emissoras do Grupo Arauto você pode ouvir acessando, olhando as notícias no nosso portal. Vamos lá. Destaque da música gaúcha, Os Nativos. Belíssima que quarta-feira, né? Antônio Vassai. E vem calor, hein? O Consom Suma Vida. Boa, né? Praia da Samsta.
3: Quando

0: Arauto Alegria, informação, a rádio da música boa, destaques da música alemã aqui na programação, esse foi o The Flippers, e tá de aniversário hoje, aqui na nossa Arauto 90,5, Fernando Fengla. Fengla, oi, Zaneke, pode ser do mesmo, do Rafa, quem da Xisa do Rio, né? Oi, até na Ramona, me chamo Rafa, quem do Rio, ai, ai, ai, ai, ai, é, onde a do Rio, sem sopa, né? Sem sopa, irme clip, fundo de cara, tô fundo Isabela, né? 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Muito bem, vamos lá, seguindo nosso programa Bom Dia Arauto, até as 9 da manhã, é reta final já aqui no nosso programa, muita gente mandando alô, recados por aqui, coisa boa sempre na audiência, falei agora há pouco do projeto Viva a Vida, é no dia 15 de agosto no ginásio aqui da Liga Travessa, no gigante da Liga Travessa, e no dia 1º de agosto estaremos juntos, sabe onde? Aí no ginásio do bairro Montanha Elajado. É o nosso projeto Terceira Idade em Festa, Arauto 90,5, nos bailes da Terceira Idade do Vale do Taquari. Estaremos aí juntos, essa parceria com um grupo de idosos, somos amigos do bairro Larias, em Lajado. Vai ser no ginásio do bairro Montanha. Dona Nelce Balt, bom dia!
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9: Amor, evita aquele caminho de sempre, viu? 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
0: Muito bem, 13, faltando pras 9. Alô, Sinomar, abraço meus amigos da JMS, sempre na companhia. 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
0: E aí, seu Dalfert, Alas Kut.
12: Bom dia, Marcelo. Alas Kut.
0: Alas.
12: Hoje é nosso dia, então.
0: Ah, Benatar.
12: Eu tô fazendo ayashmi aqui pra comer com pão.
0: Ui, até.
12: E a mulher disse que vai me trazer uma enxada de presente pra capinar Arnone. Tem muita Arnone aqui no campo, né?
0: Uh-huh.
12: Mas tá bom também, né?
0: Claro.
12: Um abraço a todos os ouvintes, os homens. Hoje é nosso dia, né?
0: Então tá bom.
12: Então tá, um abraço. Só com uma música ao Chesque pra nós.
0: Tá bom. E sem fronte, ria bit meine Ausgeblitne, né? Cachumba, Stockto, ria, né? Isso não rola Hans, só fazer. É. E aí, seu né? O Alceu Pressler, Alas Kut.
13: Ah, Marcelo. Bom dia, Alas Kut. Já dormi meu rádio, que pode ser que? Hoje das Cruzes Fest. Mas.

Esse é o musical Star Trens de Colinas. Também estamos visitando por aqui a

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1: E essa aqui é a música nova da Super Banda Chopão, nesse novo projeto do Kerpe ao Bailão, com a participação do Cleiton Borges.

0: Que na 90,5, fazendo o seu dia começar melhor, fazendo o seu dia começar com mais alegria. E tá chegando o aniversariante do dia, Fernando Fengler.
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0: E o programa Hoje é o Dia começa com Rainha Musical.
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0: Atualmente 9 horas, Arauto.
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Muito bom dia! Hoje é o dia, está no ar, minha gente. Uma maravilhosa manhã de quarta-feira em nossas vidas. Olha só que dia bonito! Que dia maravilhoso! Que sol bacana lá fora! É, na rua a gente tem aí a presença desse lindo dia, um clima agradável, temperatura muito boa, 11 graus a média da nossa região neste momento. Temos a previsão de um dia com temperaturas ainda mais amenas, né? É um dia para aproveitar bastante. Essa quarta-feira linda, 15 de julho de 2026, dia 15 de julho, 15/7, dia do homem, né? Parabéns aos homens pelo seu aniversário. É, aliás, pela data da sua, pela passagem da sua data, né? Falando em aniversário, nossa, eu já recebi tantas homenagens, tantos parabéns. Já recebi também há pouco a Elaci Moraes, que veio até a rádio aqui, né? Trouxe aí sagu, trouxe creme, trouxe tortinha de limão. Agora a gente tem mais visitas chegando aqui na rádio. E essas cotas, né? O Frai já soltava também antes os foguetes. Hoje é dia de festa. É dia de celebrar a passagem do Dia dos Homens também, né? Coisa boa. E aqui na Arauto, a gente segue firmes e fortes. É a programação da 90,5. Com muita música, muita alegria e felicidade durante todo o dia. Começando bem, Rainha Musical. Hoje o dia tá no ar, hein? WhatsApp tá liberado. Participa 3793-3000.

0: Formação Galmondo, as vidas em um só coração. Mas que tal, hein? Galmon fechando o primeiro bloco do nosso Hoje é o Dia desta quarta-feira. Coisa boa, gente. Olha, muitos recados, muitas participações. Tem promoções também aqui na Arauto. Sempre é dia de movimento, né? Sempre tem movimento. É, e nesta quarta-feira, grande destaque. Vai para o Dia do Homem, né? Alô, homens, parabéns pela passagem do seu dia, né? Dia do Homem. Muito bem. Qual que é a origem dessa data, né? Ela foi inspirada no Dia Internacional do Homem, né? Que também é dia 19 de novembro. Né? O objetivo dessa data é conscientizar a população masculina, os homens, né? Sobre os cuidados que devem ter com a sua saúde, né? Em 92, tá? Desde lá foi criado então o Dia do Homem, né? Parabéns pelo Dia dos Homens, então, mas que tal? E aqui na rádio, né? A rádio deu presente para todos os homens, né? Ganhamos já cedo, né? Um presente muito legal, aqui em nome da direção, né? Então, a gente fica muito agradecido, o dia começa muito legal. Gente, há pouco, tá? Vamos por ordem. Chegou mais cedo a Elaci Moraes aqui na rádio, dona Elaci. Visitou a gente, ela faz aniversário comigo hoje e todos os anos é assim, ela traz uma fartura de coisas. Ela nos trouxe então, olha, nós já estamos com a festa bem encaminhada. Aí ela se trouxe sagu de vinho, creme e uma tortinha de limão. Muito obrigado, dona Elaci, 72 anos de vida. 27, né, Elaci? Parabéns. Pensa você numa senhora que é ativa, que faz de tudo um pouco, faz pilates, ela vai na academia, ela joga câmbio, ela também viaja pra praia, enfim, né? Ela é fantástica, é uma pessoa incrível, ela tem um espírito jovem como poucas pessoas têm. E também recebemos há pouco a Simone Rabuschi, mas credo, a Simone Rabuschi também visitou a gente, acertou o dia, né, Simone? E aí nós já temos aí o sagu, o creme, a tortinha de limão e o famoso bolo de churros, não, e o salgado vai vir também. Bolo de churros. Nesse momento, o Fry deve ter dado uma machadada lá nesse bolo e deve estar se deliciando, né? Então, Simone Rabuschi também, muito obrigado. Inclusive, ela ficou de nos passar a receita aí desse famoso bolo de churros da Simone, né? Muito bem, muito bem. Gente, na plataforma de sorteios tem ingressos, tem várias oportunidades de se dar bem. Tem ingressos para vários eventos e também tem a promoção Julho da Casa Mais Quente. Tá? Daqui a pouquinho eu começo a atualizar os recados aqui no WhatsApp, mas nós vamos nesse momento pro intervalo e daqui a pouquinho tem Navisson.
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2: Na região dos vales, em 12 graus.
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2: 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A gente acompanha esse desafio, né, do Pequeno Léo, a criança diagnosticada com atrofia muscular espinhal, a AME tipo 2, né? E vai acontecer então este festival no dia 19 de julho, tá? Neste próximo domingo, no Centro de Reservistas em Santa Clara do Sul. Arauto está colaborando com a divulgação desse evento, tá? Às 10 horas então tem a mateada com brinquedos infláveis, meio de almoço beneficente a R$45 e a partir da 1 da tarde vai ter show com as seguintes atrações: Yasmin Diniz e banda, Grupo Presença, Banda Arte Show, Nene Companhia, Banda Estúdio, Banda Rosas, ingressos R$20. Faça parte desse gesto de amor e solidariedade. Ajude a transformar esperança em realidade para o Léo, né? Que foi diagnosticado então com a AME tipo 2. Neste domingo, no Centro de Reservistas em Santa Clara.
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2: 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E a gente segue nessa belíssima quarta-feira. Bom dia, bom dia. 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

0: Rafael, com mais um grande clássico, aliás, um sucesso, né? Uma promessa de sucesso do bailão aqui na 90. Hora de música gaúcha, a gaita véia vai soprar o fole. 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A nossa música gaúcha hoje chegando com o projeto Churrasque Vaneira.
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0: livre, tio. Tempo livre. Que sonzeira, hein? Essa aqui é novidade, projeto Churrasco e Vaneira. Juntam-se os Tchês, né? Tem ali Jonathan Pacheco, o pessoal do Tchê, Chaleira. É uma turma toda que se junta, gravam canções e aí dá nisso aí, ó. E o Lecão, baterista maluco no, também na percussão, né? Dá nisso aí, ó. Música animada. E o medley foi do Churrasco e Vaneira, domando a acordeona, trancão de baile e fechou com um bagual corcoviador. Na hora do mate, aqui na Arauto, com a parceria da Elassi. Mas que tal, hein? Que bueno! Oi, Fernando, bom dia, parabéns! Parabéns pelo teu aniversário, tudo de bom pra você, muita saúde, continue sendo essa pessoa alegre e feliz, abraço de toda a família Marges. Oi, família Marges, tenho um carinho imenso por vocês, né? Obrigado, obrigado. Quem mais? Bom dia, abençoada quarta-feira pra todos nós. Fernando, parabéns, felicidades, muita saúde pra poder nos alegrar sempre com muita música boa, né? Ei, é nóis, pode deixar. Se assim depender de mim, aqui estarei pra trazer a alegria, a animação através do rádio, né? Eu acredito muito que essa é a minha vocação, né? De estar aqui diariamente, né? E trazendo alegria, disseminando alegria, felicidade, positividade pelas ondas do rádio, né? Eu, desde que me lembro por gente, desde pequeno, sempre fui um cara assim, eu não gosto de lugar que tá tudo quieto. Não gosto daquele negócio, isso me tira do sério, né? Eu tem que ter conversa, tem que ter música, tem que ter barulho, tem que ter alegria, né? Pra mim, todos os dias eles precisam ser assim, né? A gente tem que ter alegria plantada dentro da gente e a gente precisa colher isso todos os dias, né? Poxa, uma vida sem alegria, sem felicidade é difícil, né? Então eu sou assim, né? Eu gosto de folia, de bagunça, né? De barulho, de música. Então, os caminhos me trouxeram até aqui e hoje então eu faço parte da vida de muita gente através dessa ferramenta mágica que é o rádio. Então eu tenho esse compromisso, né? Tenho esse compromisso de estar aqui e fazer esse que é o meu trabalho, né? Então, no dia do meu aniversário, eu fico muito agradecido também por tantas pessoas que manifestam isso, né? Que falam, Fengler, tu tá todo dia com nós aqui. Fengler, eu te escuto sempre. É, nossa, como é bom ouvir o rádio contigo. Então, isso me deixa muito agradecido, feliz e também realizado, né? Muitos recados que vem chegando por aqui, ó. Fengler, bom dia, em especial hoje pra você, pela passagem do aniversário, a Márcia lá do Arroio Bonito, Arroio do Meio. É, tá mandando aqui, desejando tudo de bom, muita saúde, felicidade, continua sendo esse moço que nos faz companhia todas as manhãs, parabéns, um grande abraço, é isso aí que eu tô falando, ó, muito obrigado. O Irineu Teleken, de Estrela, mas quanto tempo, seu Irineu? Bom dia, tá pedindo aqui a música Olhos Verdes, da Banda Alma Latina, oferecendo pra todos na audiência, valeu, Irineu. Quem mais aqui? Bom dia, Fengler, parabéns, felicidades, muito obrigado, hein? Muita festa, disse aqui a Noeli. Obrigado, Noeli. Quem mais? Bom dia, o Marcelão Jacobson, hein? Obrigado pela mensagem, viu, Marcelão? Perguntou se tem festa, eu vou. Ah, tem o Agenda Arauto, aí tu pode ver quanto evento vai ter esse fim de semana aí, né? Gente, vamos ao intervalo, daqui a pouco a gente segue.
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2: Agora são 14 para as 10, Naralto.
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2: Região dos Vales, em 13 graus.
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0: Bruno e Marrone Tortura, hora de previsão do tempo.
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0: 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E a nossa previsão, sempre atualizada para você, na voz dele, Rafael Cunha. Bom dia, Rafa.
3: Muito bom dia a todos que nos acompanham. A máxima hoje na região chega aos 23 graus. A tendência é para a mínima já um pouco mais alta e para os próximos dias ainda mais alta, porque a máxima amanhã chega aos 28 graus com mínima de 8. E na sexta-feira a máxima já deve alcançar os 31 graus com mínima de 15. Tendência para dias ensolarados, pelo menos até sexta-feira. No entanto, na noite de sexta-feira, a chuva deve retornar à região. Com as informações do tempo, Rafael Cunha.
0: Tá certo, obrigado, Rafael Cunha, atualizando a nossa previsão do tempo na Arauto. Olha quem tá chegando. Os atuais, pra fechar o bloco. Os atuais.

0: Arauto, alegria, informação, tá aí o sucesso de Atuais, Mississippi, fechando o bloco, aqui na programação da 90. É, gente, o Mississippi com Thalita e Elisa, né? Vem aí, intervalo, a gente volta em instantes com
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Agora são 10 horas e 7 minutos, 10 e 7. A temperatura marca em nossa região uma média de 13 graus e meio. Direto do Portal Arauto, destaques em notícia. Defesa Civil orienta a população para risco de tempo severo. Atenção, a Defesa Civil reforça que moradores acompanhem os alertas oficiais e adotem medidas preventivas diante da previsão de temporais. A gente sabe aí que a temperatura vai subir bastante de hoje para amanhã. Recomendação é evitar áreas de risco, manter atenção às atualizações e acionar os órgãos de emergência em caso de necessidade. Abono salarial é liberado para nascidos em setembro e outubro. Trabalhadores com carteira assinada que nasceram nesses meses começam a receber o abono salarial nesta terça-feira. Receberam, né? Começaram a receber na terça-feira. O valor varia conforme o tempo trabalhado em 2024 e pode chegar a um salário mínimo. A consulta pode ser feita pelo aplicativo Carteira de Trabalho Digital. E o novo sistema de fiscalização do estacionamento rotativo entra em vigor hoje em Venâncio Aires. Fotos feitas durante a fiscalização do estacionamento rotativo poderão ser usadas em processos administrativos. Motoristas que não regularizarem a vaga após o prazo de tolerância poderão responder por infração de trânsito, com multa de mais de R$ 195 e 5 pontos na CNH. O valor do estacionamento pode ser pago pelo aplicativo RecPay, através do totens também espalhados pelo centro ou diretamente com um colaborador. 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

Arauto, toca mais no ar, diria o Rogério Magrão, né? Dale, dale, dale, dale. É, gente, muita música boa pra você aqui na Arauto, nesta quarta-feira que tá bonita demais, né? Vamos lá, o repertório com a música 1, JM Briguinha, a 2, Danúbio Azul com medley de clássicas do Danúbio. A 3, Tia Barbaridade, Foguete Não Tem Ré. Música 4, Brilhação Louco Apaixonado, com participação do Negão. Música 5, Leonardo Amanhã. E a música 6, DNA, com Tentativas de Apaixonar. Vem com o Arauto, porque aqui teu rádio toca mais.

0: Arauto Alegria, informação, destaque nacional, que sonzeira, né, gente? Isso aí foi o Tentativas de Apaixonar nas ondas da 90, fechando o Toca Mais, edição desta maravilhosa manhã de quarta-feira. Minha gente boa, dia 15 de julho, dia do homem, parabéns a todos os homens aí que estão na audiência, que estão na escuta, coisa boa, né? Barbaridade. E que dia, né? Que dia. Tô com muitos recados aqui no WhatsApp pra serem lidos. É, deixa eu ver onde que eu parei, deixa eu ver aqui, ó. É, bom dia, nós mandamos um abraço pelo seu aniversário e pelo Dia dos Homens, muito sucesso em sua vida. Olha só que legal, obrigado pela mensagem, dona Loiva, seu Darcy, amigos queridos ouvintes que conheci na Fenachim, né? Ah, nos conhecemos pessoalmente, que bacana. Obrigado, viu? Meu amigo Paulo da Leomar também, mas ele encostou o caminhão aqui agora há pouco, né? Encostou o caminhão, desceu, entrou na rádio, veio aqui me dar um aperto de mão, desejou um feliz aniversário. Obrigado, Paulo. Cara, gente bueníssima. Ele comentou, né, Fengler? Eu tava te ouvindo, tu gosta de estar em lugar com música, com barulho. Ele é igual, né? Ele me entende. Grande Paulo. Ó, Deus te abençoe pelos caminhos da vida aí, né? Percorre algum quilômetro. Bom dia, Fernando. Bom dia, recado especial aqui da Elcida Stonic. Obrigado, Elcida. Quem mais? Quem mais? Ah, a Alcida Felten também mandou mensagem.
1: Bom dia, Fernando Feira. Alas Cus.
0: Alas.
1: Feel click, feel craft in the pine. Fenha,
0: tu estás
1: aqui, Alda Fraua, Fenha.
0: Yo!
1: Alimunda, viu? Um abençoado dia, que Deus sempre te acompanha.
0: Obrigado. Abraço. Obrigado, obrigado, querida. Nossa, ela manda áudios tão bonitos, né, Alcida? Querida, abraço, obrigado, viu? Quem mais aqui? Bom dia, bom dia, bom dia, Fernando. Tá pronto o poço aqui, ó, no Marechal, mas que tal? Alô, galera do Marechal, agora vai, né? Agora vai. Manda uma música pra nós aqui no Marechal. Quem mandou? O seu André Arneman, há umas semanas atrás, né? Ele mandou que o pessoal lá tava fazendo a perfuração de um novo poço pra trazer mais qualidade de água, né? Qualidade hídrica pra todas as famílias ali da região do Marechal, né? E é lá na propriedade dos Arneman, lá em cima no pico, né, do Marechal. E ele mandou vídeo aqui, gente, o poço já tá bombando, mas que coisa boa, hein? Ah, que conquista, né? Também deixou um recadinho aqui pra mim, obrigado, viu? Grande André, você foi meu colega. Lembra dos tempos da escola lá, né, André? Deus o livre. Lá na Centro Linha Brasil, lá no Cristiano Bank. Olha que nós era arteiro, né? E quem mais aqui? Bom dia, Fengler. Cuidado, Fengler, com o bolo. Quando vê o Fry, vai tomar conta. Sabe que o Fry deu umas duas machadadas lá e olha, mas eu não perdi tempo. Não perdi tempo, dona Simone, pode ficar tranquila. Que eu já provei o teu bolo de churros e ó, sensacional. Fray, gostou também, Fray?
2: E aí, Fengla, bom dia.
0: Bom dia.
2: Mas olha que movimento, isso parece uma agência do INSS hoje aqui na Arauto, né? Isso é um movimento aqui,
0: nossa,
2: né?
0: Marcação, senhora.
2: Marcação de consulta, pessoal tem que marcar hora, né?
0: Uhum.
2: Tem que marcar hora, não precisa trazer presente pro Fengla, né?
0: Nós vamos botar a ficha ali na rua.
2: É, vamos botar um ficheiro lá, mas nota 10 esse bolo que veio da família Rabuski.
0: Que coisa boa.
2: Mas tem canela junto, acho que, né? Tem canela.
0: Tem canela, aqui churros, né? Açúcar, canela.
2: Muito
0: e
2: bom.
0: E veio quentinho, né? Tu não perdeu tempo.
2: Mas, ô Feiro, o que tu não consegue de maneira nenhuma comer no café da manhã?
0: O que eu não consigo?
2: É, no café da manhã.
0: Deixa eu pensar, é difícil falar isso, mas.
2: O ouvinte mandou.
0: Deixa eu ver, eu acho que sei lá, seria ruim comi um caqui verde.
2: Não, almoço ou janta?
0: Faz sentido, né? É, no café da manhã.
2: Não
0: dá pra comer o almoço.
2: Não fala nada.
0: Tá.
2: Isso veio de um ouvinte lá de Cruzeiro.
0: Do Cruzeiro? É aquele, né? É o mesmo, né?
2: De ele sempre, quer mandar uma cuca, parece que ele tá preparando uma cuca, tá pensando em como ele vai fazer ela, mas uma cuca de bergamota am de Kansas Schlitz, ô Vadreva.
0: Uessa! Uns gominhos inteiros.
2: Nunca comeu cuca de bergamota, Feila?
0: Já comi, mas não assim, né?
2: É
0: uma novidade, tá, mas ela vai ser
2: de bergamota inteira por cima, né?
0: Mas vai ser de almoço, café, jantar ou meio café, ou chazinho da tarde, como é que vai ser daí? Tem que saber, né?
2: Isso é pra comer de madrugada.
0: De madrugada. Tá bom, aí é só o Fry, né, gente? Barbaridade. E se perdemos aqui então, né? Esse foi a cuca. Tô pra ver isso aí, quero ver. Quero ver assar uma cuca com os gomos de bergamota inteiro, né? Que barbaridade. Olha só, mais recados que chegam a todo momento, a todo instante. Bom dia, Fengler. Abraço aqui quem mandou. Obrigado, Marco Antônio. Oi, Fernando. Bom dia. Marlete, Luciano, a Pietra, meus amigos lá de Vila Arlindo. Bom dia. Obrigado pelo recado, viu? Obrigado pela mensagem. Quem mais? Marli Valbrink, da cidade de Imigrantes. Bom dia, Fengler. Parabéns. Tudo de bom, muita paz, saúde, felicidade. Eu também preciso de barulho. Rádio ligado o dia todo. Abraço, meu amigo locutor. Valeu, dona Marli. Pessoal de Imigrante nos ouvindo. Que coisa boa, a gente fica feliz demais, né? Ah, legal. Usa o rádio aí até gastar ele, né? À vontade. Bom dia, parabéns, Fengler. Feliz aniversário. Quem mandou um recado cheio de... Olha, um recado contagiante aqui. É... Parabéns, continua sempre esse ser alegre de luz que contagia todos, deixando o nosso dia mais feliz. Abraço da Marisa, da Cauane, da Gabriela e do Paulo. Poxa, faz tempo que eu não vi essas meninas aí, hein? Abraço pra vocês aí, Cauane, a Marisa, a Gabi, o Paulo. Obrigado pelo carinho de vocês aí, tá bom? Quem mais? Bom dia, bom dia. Recebi um alusão aqui da Dete Lenha. Oi, Dete, obrigado. Quem mais aqui? Bom dia, Fengler. Trabalhando, tomando chima na audiência da Arauto. Da melhor, hein? Feliz aniversário. Obrigado, Fabiane Zorzo, lá de Veracruz. Que capricho no chima e no pé ali da cliente, né? Show de bola. Um alô aqui também pro Tatuzinho, Caetaninho das Colônia. E aí, gurizada? Do Batiste, né? Pressão na bomba. Vamos que vamos com o Arauto. O Ricardo também mandou um recado aqui, bom dia.
3: Parabéns pro Fernando, ele é camarada. Ah. O que mais nós queremos? Churrasco e cerveja gelada.
0: Que barbaridade. Tu escutou essa, Marcelo?
2: É, agora, só que agora, o Ricardo, fiquei preocupado agora. Falaram que o Fengler é um ser de luz aqui, né?
0: Um ser de luz.
2: Os extraterrestres estão vindo mesmo.
0: É um ser iluminado.
2: Já estão entre nós.
0: Já estão entre nós. É, eu quem diga. Cuidado, basta ter que ouvir, Marcelo. É um ser iluminado. Já pensou, né? Ô, meu amigo Pelo, viu? Obrigado pela mensagem, viu? Ah, sou iluminado mesmo em receber um recado desses aí.
3: Parabéns, meu amigo. Tudo de bom ali. Eu, Alice, devia estar mandando parabéns pra ti, né?
0: Tá.
3: A Alice disse que era pra mandar a localização através do WhatsApp, né? E daí hoje a gente chega lá, né?
0: Tá.
3: Então tá, meu amigo. Um abraço aí, tudo de bom.
0: Tá
3: bastante
0: bom.
3: Saúde, bastante felicidade, bastante bicho de pé também, né? Então tá, um abraço.
0: Obrigado, Pelvio!
4: Tem mais.
0: Eita, nós.
4: Chega.
0: Vou te dizer.
4: Depois.
0: Coisa que eu nunca tive, o tal do bicho do pé.

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2: Agora são 10h37, Arauto.
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2: Na região dos vales, em 14 graus.
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0: Agora 19 para as 11. Chegando eles. PF no bailão, lado a lado. Em instantes tem notícia boa da Arauto.
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0: Na Arauto, você ouviu Eduardo Costa, Imagina Eu, antes do quadro.
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0: É, o nosso Notícia Boa, sempre trazendo o jornalismo positivo. 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E a nossa notícia boa, gente, o Café Colonial. É, quarta edição, Disseminando Culturas, lotou a cabana São Judas Tadeu, em Linha Grão-Pará, no último fim de semana, e reuniu cerca de 600 pessoas, né? O evento marcou retorno da programação depois de 4 anos, né? Teve muitas apresentações culturais, teve a gastronomia típica, né? O café colonial típico alemão e também o relançamento do trade tradicional do Tirol austríaco pelo grupo de Schwalben. Que bacana, hein? Mais um evento de sucesso. Sagrou-se então o quarto café colonial Disseminando Culturas e lotou a cabana São Judas Tadeu, né? Boa notícia, boa notícia.
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0: Porto do Som pra fechar o bloco.

0: Arauto Alegria. Informação, sucesso da banda Porto do Som. Medley, pra você os clássicos da Porto, né, gente? Que beleza, agora 7 para as 11 nessa fantástica manhã de quarta-feira. Eu tava olhando aqui a temperatura, gente, que é isso, hein? Rapaz do céu. A gente abriu o dia com 6, 7, alguns lugares 8 graus, agora já 18 graus, batendo o termômetro aí, né? Credo! Vai de galope essa temperatura e a previsão mostrava, né? Essa subida brusca na temperatura chegando aí, beliscando, né? Os 30 graus, caramba! Tomara que isso não se traduza em tempo feio, em temporal, esse tipo de coisa, né? Deus nos livre disso! Bom dia, Fernando! Feliz aniversário, obrigado! Quem mandou mensagem aqui, querida Cláudia, tá sempre ligada na Arauto, obrigado, Cláudia! Quem mais aqui? Olha lá, minha amigona! É ela!
1: Bom dia, Fernando!
0: Bom dia!
1: Aqui é da família Temperal, elas todas estão te desejando um feliz aniversário, uns parabéns e tudo de bom. Até uma próxima, tá? Nós vamos te mandar uma música bonita, tá bom?
0: Uhum.
1: Pra quantos anos? 29 aninhos. Que coisa boa. Pessoal, aqui nós te escutamos todo dia, tá bom?
0: Ei, coisa boa, coisa boa. A dona Nelly Tem, seu Libério, família toda. Já recebi mensagem dos Kessler aí também, viu, Nelly? Ah, recebi mensagem. Coisa boa. Que bom ter amigos como vocês. Sei que estão sempre na companhia, sempre na audiência. Isso também nos deixa muito feliz e agradecido, né? Obrigado, obrigado, obrigado, Nelly. Quem mais? Fengler Alascut, sempre ligado, hein? Grande Edson Kramer. Oi, bom dia, um abração aqui também pra Vanessa, pro Luan, pro Marcos.
2: Bom dia, sou a Vanessa Ferreira de Linha Harmonia da Costa, manda música. Amor Acólico, do grupo Presença. Pra todos que estão na escuta da Arauto. E para o aniversariante, que é hoje.
0: Ei.
2: Parabéns, Fernando Feng. Muitas felicidades, muita saúde.
0: Obrigado, viu, Vanessa? Obrigado, obrigado, obrigado. Que legal, hein? Pô, gostei.

0: geração própria de estrela. Todos da empresa estão sempre na audiência da melhor rádio do sul do Brasil, grande Márcio Bela Vista. Deixa pra mim, viu? Vou tocar já no próximo bloco. Bom dia, Fengler! Muito obrigado pelo recado aqui, quem mandou foi Marinês De Martini. Gratidão, gratidão. Precisamos de pessoas como você, fazem nossos dias serem especiais. Obrigado, obrigado, obrigado. Conta comigo sempre, tá? E quem mais? Fernando, saúde, sucesso, o resto você faz. Abraço. Grande Tuti. Grande pessoa também, né? Obrigado. Quem mais aqui? Recebi imagens aqui. Tô na escuta em Pinheiral cozinhando brigadeiro de nozes. Caramba! Ah, brigadeiro de nozes. Elci Conra. Dona Elci. Olha, vou ter que te fazer o mesmo pedido que eu fiz pra Simone Rabus, que nos trouxe hoje aí o bolo de churros. Dona Elci, um dia assim que tu fizer uma medida a mais, sabe, né? Sabe. Não preciso nem falar o resto. Eu nunca provei brigadeiro de nozes. E os colegas da rádio aqui também não. Então, se um dia tu fizer uma dose a mais aí, já sabe, né? Sabe pra onde trazer, quer dizer, levar, né? Valeu, valeu, valeu. Ó, ela já mandou aqui, pode deixar que eu levo aí. Ó, os colegas estão de prova. Ah, já tô com água na boca. Meu Deus, o pessoal daqui é fanático por nozes, viu? Obrigado. Oi, buenas. Parabéns, guri, estamos na obra em Santa Clara. Que horas vai sair o churras aí? Bate, vou ficar devendo hoje nessa correria, não vai nem ter jeito, né? Grande Diegão, obrigado pela companhia. Bom trabalho pra vocês aí também. O Euclides Schlittler, obrigado, Euclides. Obrigado pelo recado. Também homenageia seu neto Bernardo, que tá de aniversário, completando 17 anos, na Travessa São Pedro, Santa Emília. Parabéns aí pro Bernardo. Legal, legal. Tudo de bom pra ele, né? Abraço também aqui do Pedro, da Marli Santos, pessoal de linha Travessa. É, o Pedro e a Marli, que trabalham com jardinagem, também deixaram um recado muito especial. Obrigado. É, a Maria, oferecendo música pro Carlos, a Morena Misteriosa do Céu e Cantos. Valeu, boa quarta. Muito bem. Obrigado, obrigado. Gente, nós vamos para o intervalo. Daqui a pouco tem muito mais pra você nas ondas da Arauto. Olha quem tá chegando.
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0: Agora são 2 para as 11, Arauto.
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Vem aí, Banda Champion. Essa música ficou demais.

0: faltou alegria, informação, sétimo sentido, nada se compara a ti, fechando mais um bloco por aqui. Gente, um grande abraço pra galera da Rodo Alto Pneus Venâncio Aires, me mandaram uma mensagem muito legal aqui. Grande Cristiano, Giulia, Jair, Denis, Úrsula, eita nós, que tal, hein?
1: Tem mais.
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0: e o Mário também, né?
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0: Cuidado aí, Denis. Em instantes tem Artbiz. A nova Artbiz pra você.
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0: Agora são 11:11, Arauto.
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0: 8h49.
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0: Banda Arte Bis, Loucura de Amor.

Arauto, alegria, informação. É, aqui você ouviu a banda 10 na programação com o De Hoje Não Passa. Aí, minha gente boa, fechando nosso Hoje é o Dia, desse dia do homem, né? Alô, homens, parabéns pelo nosso dia. E coisa boa, vale o recado, né? Cuidem da sua saúde, homens, né? Os homens têm assim meio que aquela coisa de ser um pouco relaxado com isso. Não, gente, vamos lá, vamos fazer. Faz a tua parte por ti mesmo, tá bom? Se eu posso te dar uma dica, se eu posso dar um recado alusivo ao Dia dos Homens, é esse. Faça por você, né? Cuide da sua saúde por você, né? Que é o bem mais precioso que a gente tem na nossa vida. Ok? Meus amigos e amigas, muito obrigado. Nossa, eu fiquei agora aqui uns 20 minutos só respondendo mensagens no WhatsApp da rádio. Nem terminei no meu celular ainda, né? De tanta coisa que eu tô recebendo, e é bom demais cada mensagem, cada recado que chega até mim, tá bom? É, obrigado a todos e todas que tiraram esse tempinho para me parabenizar, deixando o meu dia ainda mais especial. É sempre bom, né? É sempre bom fazer aniversário. Mas eu voltarei hoje à tarde, a partir das 15, no Bandas. Eu vou te fazer companhia também, tá bom? Vem aí, Informativo Arauto com Matheus de Freitas. E as principais notícias.

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0: 11:34, agora a temperatura na média dos 19 graus. Está no ar mais uma edição do Informativo Arauto. Chegando a partir de agora o essencial das informações antes do meio-dia, com a apresentação de Matheus de Freitas, roteiro de Bianca da Silva, produção do Departamento de Jornalismo do Grupo Arauto de Comunicação. 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Informativo Arauto de hoje você confere. Condenado por homicídio é preso em Venâncio Aires. Festa do Colono e motorista celebra trabalho e tradição em Passo do Sobrado. Vereadores aprovam uso de trator para agricultores de linha travessa. E o Sesc Venâncio Aires promove nova edição do Acampa Sesc. Essas e outras informações chegando com credibilidade a partir de agora.
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0: 11:35, condenado por homicídio é preso em Venâncio Aires. A pena é de mais de 15 anos em regime fechado. Quem chega com os detalhes é o repórter Cristiano Silva.
8: Na tarde desta terça-feira, a Polícia Civil, por meio da Delegacia de Polícia de Venâncio Aires, cumpriu o mandado de prisão decorrente de condenação transitada em julgado contra um homem de 44 anos. O foragido foi localizado e preso no município de Imigrante, no Vale do Taquari, em ação realizada por agentes da Delegacia de Polícia de Venâncio Aires. A ordem judicial foi expedida pela primeira vara judicial da comarca de Venâncio e decorre de condenação definitiva pelo crime previsto no artigo 121 do Código Penal. Conforme o mandado, o condenado possui pena remanescente de 15 anos de reclusão a ser cumprida em regime fechado. Após os procedimentos de praxe, o preso foi encaminhado ao sistema prisional, onde permanecerá à disposição da justiça. Conforme o delegado de polícia Guilherme Dil, a localização e captura de condenados representam uma importante etapa de persecução penal, garantindo o cumprimento das decisões judiciais e a efetiva responsabilização daqueles que praticam crimes graves. Da redação, Cristiano Silva.
0: Muito obrigado, Cristiano Silva, com as informações da área policial. 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Festa do Colono e Motorista celebra trabalho e tradição em Passo do Sobrado. A programação inicia com missa na Igreja Matriz. Samara Santos é quem chega com os detalhes.
9: Passo do Sobrado se prepara para celebrar o tradicional Dia do Colono e Motorista no próximo dia 26 de julho. A programação, organizada para homenagear duas categorias fundamentais para o desenvolvimento do município, vai reunir momentos de fé, integração e confraternização ao longo do domingo. As atividades vão ter início às 9 horas da manhã com a celebração da Santa Missa na Igreja Matriz. Na sequência, vai ser realizada a procissão, seguida da bênção dos veículos e do tradicional desfile, previsto para as 10 horas, reunindo colonos, motoristas, famílias e a comunidade. Ao meio-dia, a programação segue com o almoço no Salão Paroquial a partir das 11:45. O cardápio vai contar com pernil assado, galeto, salsichão e diversas opções de saladas. Durante a tarde, o encerramento da programação vai ser com a tradicional reunião dançante, animada pelo grupo Som Livre.
0: Muito obrigado, Samara Santos. Agora 11:38. Nesse momento, chegando a previsão do tempo. 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Previsão do tempo chegando agora com Rafael Cunha. Bom dia, Cunha.
10: Muito bom dia a todos que nos acompanham. A máxima hoje na região alcança os 23 graus. Para amanhã a tendência segue sendo de sol, porém temperatura deve subir tanto na mínima como na máxima. A mínima deve ficar em 9 com máxima de 28 graus e na sexta-feira a mínima fica em 16 com máxima de 31 graus. Com possibilidade à noite de pancadas de chuva. Com as informações do tempo, Rafael Cunha.
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0: Muito obrigado, Rafael Cunha, com as informações do clima. 11:39, temperatura 19 graus na região. 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Vereadores aprovam o uso de trator para agricultores de linha travessa. máquina irá auxiliar os produtores rurais de forma gratuita. A repórter Carolina Almeida traz os detalhes.
11: Os vereadores de Venâncio Aires aprovaram na sessão ordinária desta segunda-feira o projeto de lei executivo número 63/2026, que autoriza o Poder Executivo a firmar um termo de permissão de uso de um trator 4x4 de propriedade do município com a Associação dos Pequenos Agricultores da região de Travessa, sediada em Linha Travessa. A iniciativa tem como objetivo fortalecer a agricultura familiar, ampliando o acesso dos pequenos produtores a equipamentos agrícolas e contribuindo para o desenvolvimento das propriedades rurais. Conforme o projeto, o trator deve ser utilizado exclusivamente nas atividades agrícolas desenvolvidas pelos associados. O texto estabelece que o equipamento não pode ser vendido, alugado, emprestado, transferido ou utilizado para finalidade diversa daquela prevista. O descumprimento das condições vai implicar na revogação da permissão de uso. Na justificativa do projeto, o executivo destaca que Venâncio Aires possui uma extensa área rural, formada por inúmeras pequenas propriedades, cujas famílias muitas vezes não dispõem de recursos para adquirir ou manter máquinas agrícolas. Em muitos casos, os produtores precisam recorrer ao aluguel de tratores para preparar o solo destinado ao cultivo de tabaco, milho, hortaliças e outras culturas. Com a disponibilização do equipamento, a expectativa é reduzir custos de produção, aumentar a produtividade, melhorar a qualidade de vida das famílias rurais e incentivar a permanência dos jovens no campo por meio da sucessão rural. O projeto também ressalta que o incentivo ao uso compartilhado de implementos agrícolas fortalece a diversificação da produção e amplia a geração de renda no meio rural.
0: Muito obrigado, Carolina Almeida. Agora 18 minutos para o meio-dia. 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Sesc Venâncio Aires promove nova edição do Acampa Sesc. A programação acontece nos dias 24 e 25 de julho. Bianca da Silva conta como inscrever as crianças na atividade.
12: As férias de inverno ganham uma programação especial em Venâncio Aires, com mais uma edição do Acampa Sesc. A atividade acontece entre os dias 24 e 25 de julho, sexta-feira e sábado, no Sesc de Venâncio Aires, e convida crianças de 6 a 12 anos para uma noite repleta de diversão, integração e novas experiências. Com início às 19h30 da sexta-feira e encerramento às 9 horas do sábado, o projeto proporciona uma vivência diferenciada, onde os participantes aproveitam uma série de atividades em grupo dentro da unidade. A programação inclui jogos, sessão de cinema, brincadeiras, caça ao tesouro e outras ações recreativas que estimulam a convivência, a criatividade e o trabalho em equipe em um ambiente preparado para receber o público infantil. Além das atividades, o investimento contempla jantar e café da manhã. As inscrições têm o valor de R$90 para comerciários, R$95 para empresários e R$100 para o público geral. As vagas são limitadas e as inscrições podem ser feitas diretamente na unidade ou pelo telefone 3741-5668.
0: E em instantes, no próximo bloco, você confere. Comentário esportivo com Luciano Almeida e também o programa Igreja em Missão. Dezesseis para o meio-dia, Arauto.
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0: Começando mais um bloco do Informativo Arauto, agora faltando 12 minutos para o meio-dia. Temperatura 20 graus na região. Nesse momento chegando o comentário esportivo. E a França chegou ontem como a grande favorita na semifinal da Copa do Mundo, mas tropeçou diante da Espanha e foi eliminada. A próxima finalista será decidida hoje às 16 horas na disputa entre Argentina e Inglaterra. Estes são os destaques do comentário esportivo, chegando agora com Luciano Almeida.
2: Olá amigos, olá ouvintes. A França chegou à Copa do Mundo como a grande favorita, condição que dividia numa primeira prateleira com a Argentina, com quem disputou a final de 2022, e a Espanha. Com o início dos jogos, a superioridade francesa impôs o desafio de saber quem poderia parar o time comandado pelo Mbappé. E com o avançar da competição, a grande indagação passou a ser se alguém poderia ao menos importunar uma seleção que tinha favoritismo no papel, uma constelação de jogadores muito qualificados e desempenho dentro do campo. Pois ontem veio a resposta. A Espanha não só incomodou, como amordaçou, cortou todos os caminhos, venceu com superioridade e até uma certa naturalidade e eliminou da Copa do Mundo a grande favorita. E fez valer, uma vez mais, uma das leis sagradas do futebol. O favoritismo só existe para cair dentro do campo. A Espanha construiu a vitória e a vaga da grande decisão, primeiro com um jogo muito dedicado e muito comprometido com as tarefas de marcar e se defender. Fez isso quebrando o ritmo das ações e tirando a velocidade e a dinâmica que a França tanto aprecia. Ficou com a bola o quanto pôde. O tempo todo não permitiu que os principais jogadores franceses tivessem conforto para jogar. E atacou. Atacando, foi efetivo e fez os gols de uma vitória emblemática, importante e que a credencia a sonhar com o bicampeonato. E hoje a Espanha conhecerá o seu adversário na final a partir do confronto entre Argentina e Inglaterra. Um enfrentamento que promete ser de muito equilíbrio. A Inglaterra vem crescendo muito com a competição em andamento, assentou um meio-campo comandado pelo Bellingham e um ataque que tem no Harry Kane a sua principal figura. Tem uma defesa que se sustenta, ainda que não seja o ponto alto do time, e um conjunto que compete muito. Assim como competição, entrega e indignação com a adversidade tem sido a marca de uma Argentina comandada por um gênio do futebol, o Messi, que tem ao seu lado coadjuvantes de primeira grandeza, mas que sofre muito com o aspecto físico. Fisicamente debilitada, rende menos e tem tido dificuldades para construir os resultados, o que consegue muito graças à sua atitude. Para eliminar a Inglaterra, talvez precise jogar um pouco ou muito mais. E precise que Messi seja, outra vez, Messi. Para fechar, quase uma maldade com o torcedor colorado. O Inter está contratando o goleiro Matheus Cunha, que vem do Cruzeiro. Um goleiro que, com a lesão do Cássio, ascendeu ao time titular, jogou algumas vezes, falhou muito e virou algo como a quarta opção cruzeirense. E agora é reforço do Inter. Até a próxima.
0: Muito obrigado, Luciano Almeida, com o comentário esportivo. Agora, faltando 8 minutos para o meio-dia, vamos encaminhando para o fim dessa edição de quarta-feira do Informativo Arauto. Neste momento, chegando a mensagem da Igreja Católica, diretamente da paróquia São Sebastião Mártir de Venâncio Aires, no programa Igreja em Missão.
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0: Louvado seja nosso Senhor Jesus Cristo, para sempre seja louvado. Igreja em Missão, Diácono Ricardo, nesta metade do mês de julho de 2026. A vida acontece ao longo do caminho. Em alguns momentos, as encruzilhadas se apresentam, curvas e retas vão se intercalando. Estar atento é condição para que a meta seja alcançada. Muitos vão adiante, mas nem sempre acreditam que o desfecho final será favorável. A superação é possível, sim, mas é importante colocar fé na conquista. Acreditar que será possível a condição para dar conteúdo à esperança e reunir as necessárias forças para desbravar a vitória. É triste a vida de quem vai adiante, mas não tem convicção quanto à chegada. Uma certa margem de dúvida é até normal, mas a desacreditar continuamente é o primeiro passo para tropeçar no fracasso. O tamanho dos problemas é quase sempre excessivamente dimensionado em consequência do descontrole emocional. Muitos sofrem, mas não deixam de sorrir e de seguir adiante. Outros poderiam viver mais levemente, mas parece terem feito um pacto com o pessimismo. Nada está perdido, ainda bem. Sempre é possível abanar as coisas e reacender a chama, retomar o propósito, buscar outras direções. Algumas dúvidas são insistentes. É necessário saber conviver com as certezas sem deixar de buscar incessantemente pela verdade. A pessoa, quando acredita, é capaz de transformar o impossível em possível. Há muita energia no coração humano. É só saber direcionar. A persistência é capaz de formar verdadeiros vencedores, pois todas as peças de um quebra-cabeça podem, quando bem distribuídas, construir uma estampa maravilhosa. O segredo é seguir em frente, caindo e levantando, errando e acertando, sem jamais perder a certeza de que lá adiante o final será feliz. E para isso, nós dizemos glória ao Pai, ao Filho e ao Espírito Santo, como era no princípio, agora e sempre. Amém. Louvado seja nosso Senhor Jesus Cristo.
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2: E assim concluímos mais uma edição do Informativo Arauto, edição que chega ao fim na apresentação com Matheus de Freitas, roteiro de Bianca da Silva, produção do Departamento de Jornalismo do Grupo Arauto de Comunicação. 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Próxima edição você confere na quinta-feira, amanhã, a partir das 11h30, e a seguir chegando sequência de clássicos na apresentação de Marcos Cardoso. Muito obrigado pela sua audiência, tenha uma ótima tarde e até amanhã.
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2: Agora 3 minutos para o meio-dia, Arauto.
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começando então mais um sequência de clássicos. Agora meio-dia e 2 minutos, dia 15 de julho. Pois bem, eu, Marcos Cardoso, estou contigo até 1 hora da tarde, hein? Depois daí do Informativo Arauto, com Matheus de Freitas, também hoje é o dia com Fernando Fengler, que tá comemorando hoje mais 1 ano de vida, mas a garota, hein? Olha, hoje a rádio tava movimentada pela manhã, né? Não sei nem como vai ter que ter terceiro turno para dar conta de tudo hoje, né? Eita coisa! O pessoal trouxe aí vários mimos, né? Aí também pro Fernando, que tá aí de aniversário. Hoje de tarde vai ter aí um ranguinho à parte, né? Que bom, vai. Parabéns pra ele, né? Nosso garoto aí, coordenador artístico da 90,5. E a turma gosta muito dele, então um abraço de todos os colegas de trabalho pra ele, que tá aí no seu intervalo agora, né? Deve estar degustando algumas das delícias que recebeu pela manhã. Bacana demais. E você aí na nossa companhia, no teu intervalo, obrigado pela tua participação desde já. Se tu quiser mandar tua mensagem, pedido musical e contar aí o que tu tá aprontando para esta quarta-feira, 3793-3000. Temperatura, minha gente, agora em 20 graus, tá muito agradável, né? Tá bacana demais. Quarta-feira com céu lindaço lá fora, céu azul, temperatura muito boa. E a gente começa o sequência com música boa também, porque tá chegando eles, os reis do baile. É, pra começar bem esse sequência. Ótima tarde pra você.

0: Ronaldo, alegria e informação. Aquele medley de sucesso do Flávio Dalcin para fechar esse primeiro bloco musical aqui no teu sequência de clássicos, hein? Agora meio-dia e 16 minutos. Pois bem, hoje é dia do homem, né? Então um abraço aí para todos os homens. Hoje é um dia, na verdade, de reconhecer, né? E celebrar aí toda a coragem, dedicação e respeito, né? E num mundo aí de tanto machismo, né? E tantos episódios aí de violência que cada vez mais cresce, a gente reconhece aí que homem de verdade, ele não precisa mostrar que é homem, né? Ele precisa aí provar respeito, provar que todos os dias valoriza aí o bom convívio, né? Então, para todos os homens que realmente vestem essa camiseta com coragem, com dedicação, com respeito, principalmente, né? De ser também aquela referência, né, para a família, para os filhos, para os amigos e ter um bom convívio na comunidade. Porque o homem não tem nada a ver com força física, né? E sim é demonstração de caráter, né? De caráter, de assumir responsabilidades, agir com empatia, né? Aprender, né, com os desafios e ter determinação, né? E o papel do homem é apoio, proteção, inspiração e ajudar aí a construir um futuro melhor, né? Por meio de atitudes diárias, né? Não adianta às vezes sim, às vezes não. Tem que ter atitude diariamente. E é isso, é o papel do verdadeiro homem. Então, uma homenagem para todos os homens que realmente fazem isso, né? Que são pais de família, que tratam as esposas, os filhos, né? O meio da comunidade como um todo, com todo respeito. Parabéns a todos os homens, que nunca falte saúde, sabedoria, paz, né? E aqueles motivos para realmente sorrir. Feliz Dia dos Homens para todos nós. Então, a gente vai pro intervalo e na volta mais música boa.
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0: Meio-dia 19, Arauto.
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0: Região dos Vales, 20 graus.
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0: 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Seguimos aqui, ótima quarta-feira pra você, ótima tarde, né? Tá lindo o dia, maravilhoso. Ótimo descanso pra você que tá juntinho com a gente. É do jeito que você sempre quis. E o garçom e dois apaixonados pra começar mais um bloco de sucessos, hein? No teu intervalo, no teu descanso. Obrigado pela companhia.

0: 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Eu quero mandar um abraço também aí pro seu Valdemir Calfos, é, também tá de aniversário hoje, então seu Valdemir, alô turma do Sampaio, tem churrasco hoje lá na casa do Valdemir, hein? Um abração pra você, pra toda a família aí também. É, e pra quem não sabe, o Valdemir aí é o pai da Dayana, né? A nossa querida influencer digital ou redes sociais aqui da 90. Mas que tal?
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0: É o Castelo dos Sonhos pra abrir mais um bloco, hein?

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0: Chegando mais sucesso. Mandar um abraço aí pra Julinha, lá da Imato Leitão, hein? Um abraço, Julinha. Tudo de bom pra ti. Obrigado pela companhia, hein?

fechamos o Sequência de Clássico. Eu quero mandar um abraço aí pro Luciano, né? Lá de Lajeado, sintonizado na 90, tá no intervalo aí, curtindo aquele solzinho, né? E aproveitando aí o meio-dia pra curtir uma música boa da 90,5. Manda um abraço também pro Fernando Fengler, que tá de parabéns hoje. É, tá de aniversário. Hoje tem bolo de aniversário na 90. Que tal? É, e falando de clima, né? A gente tem um dia tão bonito hoje, mas vai ter uma mudança drástica aí tanto na previsão do tempo como na temperatura, né? A gente vai ter 30 graus na sexta-feira, minha gente. 30 graus de máxima e aí bastante chuva, né? Inclusive já foram disparados alguns alertas aí, informações aí na previsão do tempo também, tá legal? Um abraço, tô ficando por aqui, eu volto às 7 horas no Bom de Baile e agora o Alemãozito toca a festa aí com vocês no Boa Tarde Show. Feito, ótima tarde, valeu!

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Mein Freund, muito boa tarde! É com muita alegria que iniciamos mais um programa Boa Tarde Show aqui pela Arauto 90,5. Imalus de Rimafros, o Semiot Sosama, o Toet Proseliane, Chovis, Comtsotumas, vai da Vira do Rian, o Son Tchena Mida do Rian, né? Que tarde espetacular!

espetacular, hein? Temperatura de 21 graus e 3 décimos aqui na capital nacional do Chimarrão. Mas os dias estão aí indo pra chuva, né? Das fängt an so langsam schmierig, gebe die Wolke fliehen immer so weg, né? Das bleibt alles stehen. E o tempo, pelo que a gente acompanha pela meteorologia, tão próximos dias com instabilidades aqui na nossa região. Mas como eu sempre digo, um dia após o outro, vamos aproveitar o dia de hoje, né? 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Vamos frozen mit was machen, was man kann machen, gell? 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Isso mesmo. E assim vamos iniciando esta tarde e aqui já encostou agora um caminhão da Ambev, né? Hoje Aniversário, né? Do Fernando Fengler, que tá de aniversário. É de Ambev, hat schon stillgehalten, caminhão hat gerade schon ai, ai, ai, de quem vish leva do Hierona, né? Tô ladando de champaquista up to here. Oh, seu Fernando Fengler de aniversário, né? Das hat schon früh angefangen do here, né? Und da geht das bis heute um do here. 3793-3000, trai Sibanon, trai 1000, é o nosso WhatsApp pra você participar, pra você interagir. E claro, ajudar o Alemãozito aqui no playlist do Boa Tarde Show, que vai começando assim, ó. Feliz em festa!

0: 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E assim começamos muito bem essa nossa tarde aqui no Boa Tarde Show. E lembrando que lá na plataforma digital temos aí sorteio pro pessoal. 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Então temos aí vários sorteios acontecendo, né, na nossa plataforma de sorteios da Arauto. Mas hoje no programa aqui do Alemãozito do Boa Tarde Show estaremos sorteando um par de tênis masculino ou feminino da Casa Lopes, que vai presentear um ouvinte, né? 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Finalzinho do programa, então. E por aqui vamos mandar um abraço especial, meu amigo Arthur Rafael Miller, pessoal de Formosa, Vale do Sol, acompanhando a programação aqui, mandou mensagem através do Instagram do Alemãozito, né? Obrigado aí pela companhia, Arthur. Ele pede música de bailão, daqui a pouco já vamos trazer também aqui música de bailão, vamos misturando os nossos ritmos, né? Nossa bandinha, nossas músicas germânicas, músicas cantadas em português, em alemão e também as famosas bandas aqui do sul do Brasil, a gente toca por aqui na Arauto. E o Arthur aí mandando um abraço especial, né? Pros pais Gabriel e também a Jocelaine. Então, um grande abraço, obrigado pela companhia, pessoal de Formosa, Vale do Sol, acompanhando nossa programação Alescuda. Um e 23, Arauto.
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0: Na região dos vales, 21 graus.
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0: É esse agora um momento de atenção e um convite aí, né? Para evento beneficente, festival de bandas beneficente em prol ao pequeno Léo. Dia 19 de julho no Centro de Reservistas em Santa Clara do Sul. 10 horas mateada e brinquedos infláveis. Meio-dia, almoço beneficente a R$45. E a partir das 13 horas, 1 da tarde, show de bandas com Yasmin Diniz e banda, Grupo Presença, Art Show, Nene Companhia, Banda Estúdio, Banda Rosas. E o ingresso ao valor de R$20. Faça parte desse gesto de amor e solidariedade. Ajude a transformar esperança em realidade para o Léo, diagnosticado com atrofia muscular espinhal tipo 2. AME tipo 2. Então fica esse convite, né? Então, para dia 19 de julho, agora domingo, show de bandas beneficentes em prol ao pequeno Léo.

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Bom dia do Garrafão! E Milo Kerpe! Daniel, tá no semi-afro!

0: Informação, e essa foi especial para a família Miller lá de Formosa, Vale do Sol. Aquele abraço. E agora chegando aquele momento, já estou com meu chimarrão por aqui, que me acompanha na programação da Arauto, lá tomando aquele bom chimarrão com erva mate Lago Verde. 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E a nossa Hora do Mate.
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0: Walter Moraes é criado em galpão.

0: informação na Sala do Mate. Walter Moraes, criado em galpão. Uma das clássicas aqui do nosso Rio Grande. A gente sempre destaca, tem esse momento especial na nossa Hora do Mate. Abraço ao Marcionei, a Ju, turma da Matearia Grando no oferecimento. E essa eu vou mandar especial, né? Essa gaúcha também, meu amigo Adriano Rabutski. Ah, desanchava daqui, ó. Me tô rindo áudio, eu achei que tô rindo uma hora,
1: né? Temos aí lidando uma valetinha. Aqui a localização é Vale Verde Fundos. Mais o radinho bombando.
0: Mais agoni, desanchava-me de retro, que é escrava do fora de Kelda, né? E avô. Grande abraço, meu amigo Alex Cudas, um bom serviço. É lá em Vale Verde, né? Isso aí, Intermunicipal de Goriga. E a Flit e Veltron. Tá lá na lida, cheira a mira, né? Que tarde, hein, pra trabalhar, Adriano. Aí, eu gostei, velho, aqui, ó. Pô, da minha direct faz, que era tudo assim, laita, porra, que abraço pra ti. E mais aqui na audiência também, Elisete Weschenfelder de Rincão de Souza. Também pedindo música dos atuais. Toquei agora pouco os atuais. Vamos ver se eu consigo aí na segunda hora trazer mais uma, sempre muito requisitada, as músicas dos atuais, né? E aí, vamos dizer, né? Uma melhor que a outra. É sempre sucesso na programação e muito pedido sempre as músicas dos atuais. E pras duas, Arauto!
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0: Na região dos Vales, 22 graus.
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Pra iniciar nosso bloco musical, Banda San Diego. É sábado em festa. Sogueta e a Luz tem vada. Lembrando que lá na plataforma de sorteios estaremos sorteando um par de tênis masculino ou feminino, hein? Quem será o contemplado ou a contemplada de hoje, hein? Finalzinho do programa. Estarei sorteando aqui no Bota.

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2:07, temperatura em Venâncio Aires e região em 22 graus. 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Homem é preso por monitorar ex-companheira em Venâncio Aires. A Polícia Civil prendeu nesta quarta-feira um homem investigado por perseguir a ex-companheira e monitorar seus passos por meio de dispositivos eletrônicos. A prisão foi realizada após o descumprimento de medidas preventivas e faz parte da investigação sobre violência contra a mulher. Defesa Civil alerta para sequência de temporais no Rio Grande do Sul. A partir desta quinta-feira, o estado deve enfrentar vários dias de chuva intensa, ventos fortes, granizo e descargas elétricas. A orientação é acompanhar os alertas oficiais, evitar áreas de risco e seguir as recomendações da Defesa Civil em caso de avisos de perigo. Argentina e Inglaterra voltam a decidir vaga na final da Copa do Mundo. O confronto desta quarta-feira reúne duas seleções marcadas por uma das maiores rivalidades do futebol. Além de duelos históricos em Copas, o jogo também carrega o peso da Guerra das Malvinas, tornando o clássico um dos mais simbólicos do esporte. As Ilhas Malvivas são um arquipélago no Atlântico Sul, administrados pelo Reino Unido, mas reivindicado pela Argentina desde o século XIX. Em 1982, a ditadura argentina invadiu o território, desencadeando uma guerra com os britânicos. O conflito durou pouco mais de 2 meses e terminou com a vitória do Reino Unido, deixando cerca de 650 argentinos e 255 britânicos mortos. Até hoje, a soberania das ilhas segue sendo motivo de disputa entre os dois países. 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

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Lá Montanara! E aí, Maluste, uma frosa, o que mandou Rio Maida? Uma ótima tarde pra você. Você que tá sintonizado através do rádio, dando aquela carona pra gente no carro. Edsley Tanga!

0: Arauto, alegria, informação, grupo Só Alegria, e as andorinhas voltaram. E a Metson Chen Vitron, que é a vida, es heute hier, que é Pisseluft, que é lá, das alas tranquilo. Mas depois, of passa ver aos um instituto, que é mir, que é o net gleich trubig, que é. 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Pessoal que tá trabalhando nas obras, aquele abraço especial. Aqui, deixa eu ver quem me mandou. Aqui, que baita foto, hein? Ô Samuel Sebastiani, como é que tá o amigo? Turma tá trabalhando, boa tarde. Hoje estamos aqui pintando a casa do Clau Helser e também da Ivone. Manda uma valsa pro casal que tiver casamento de 50 anos domingo, mas olha só que benção! E que casa linda, que arquitetura de antigamente essa foto, mas que coisa mais linda! Eu sou apaixonado em conhecer essas casas e quanta história tem uma casa dela, né? Ele diz aqui pra gente, quase centenária, que capricho, hein? Que serviço! Eita, estou, ó, serviço de pintura, restauração, que coisa linda, hein, Samuel? E parabéns ao Cláudio e também a dona Ivone, então, pelos 50 anos de casado. Parabéns, saúde, felicidade. Que marca, hein? Que data importante pro casal e também pra família. Sempre digo isso, né? Olha, que coisa mais linda. Parabéns, então, mais uma vez. Saúde e felicidade, que essa data se repita por muitos e muitos anos. E a você, Samuel, obrigado por dividir essa foto linda com a gente também, né? Olha que coisa maravilhosa, se eu pudesse, tô só falando pela rádio, né? Mas que coisa linda essa foto aí mesmo. Grande abraço aí pra vocês. Ricardo Miller, também na companhia. Turma da Lavagem, João Alves. É ver a não man vija rádio, né? É desse outro não man salva, Marraque. Onde vê um stick hoje, né? Mein Hut hat drei Ica. Depois vou trazer especial aí pra gente recordar, né? No baú aqui do nosso Boa Tarde Show, baú das recordações musical flamboyante. É, vamos trazer Mein Hut hat drei Ica, né? Shenzo, grande abraço aos nossos amigos aí da localidade de Linha João Alves. 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

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E chegando mais um lançamento aqui na programação, é banda, super banda Chopão, Loirinha do Sul, com participação do Cleiton Borges.

0: sua alegria e informação. Monte Carlo e o Salada de Frutas. Soguetas Luz, Tintoria Vaida, Galons Amida. E agora vamos falar de promoções, né? 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Mandar um abraço especial aqui, o Nécio Kennedy está na companhia. Lemonzito, meu amigo, arrebenta com a rádio se puder. É, Imalams, Imalams, né? Roda a música, linda Mona Lisa. Estou em casa de férias. Abraços arautenses. Grande abraço, meu amigo Nércio. Alas curas, então. Bom descanso aí, aproveita, meu amigo, aproveita as férias. Como eu sempre digo, né, a gente tem que trabalhar, mas quando a gente pode folgar, a gente tem que aproveitar também. Minha amiga Ila Maria Miller também aqui quer participar do sorteio. Um abraço pra ti, Alescuna!
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0: Oito para as três, Arauto.
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Super Banda Santa Cruz, iniciando nosso último bloco musical. Hip, hip. Ah, repolga.

pronto, alegria, informação, recordando mais um grande sucesso aqui das famosas bandas de Bailão do Sul, Sétimo Sentido e O Gosto de Amar.

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0: É, mas alguém vai ficar muito feliz porque temos sorteio aí de uma pantufa. É da Casa Lopes, parceria Arauto e Casa Lopes. Vamos lá então, vamos ver quem vai ser o sortudo ou a sortuda desta tarde. Final do telefone 8023, final do telefone 8023 e foi para Valmor Klein. Então Valmor Klein levando aí um par de pantufas à sua escolha, né? Mas olha só que capricho lá na Casa Lopes. Parabéns, Valmor, e aos demais que participaram, né? Tem muito mais promoção na plataforma de sorteios da Arauto. Parabéns, Valmor! E assim vou ficando por aqui, né, gente? Agradecendo a companhia de cada um de vocês. Herzlich Tanga! O Ender Cruz e Rimmel Fala Vel Moia Semaritua, né? Amanhã estaremos de volta com mais um Boa Tarde Show. Na sequência, Bandas da Arauto com aniversariante do dia. É isso mesmo! Fernando Fengler comandando aí a sequência na tarde aqui do Bandas da Arauto. Valeu, gente! Tchau, tchau!

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2: Pontualmente 3 horas, Arauto.
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0: Senhoras e senhores, Bandas da Arauto está no ar. Coisa boa, gente, coisa boa, olha numa tarde maravilhosa dessa. Que dia, hein? Diria o pica-pau naquele episódio que ele sai da toca e bate no peito assim, ó. Que dia, que dia! Coisa boa, gente, uma quarta-feira majestosa em nossas vidas. Nós temos hoje um dia muito bonito desde cedo, presença do sol, calorzito, né? Oh, 23 graus esse momento. Temperatura tá bacana, né, gente? Bacana mesmo. Amanhã a tendência é que suba ainda mais essa temperatura, né? A gente vai aí tocando ficha na programação Arauto, junto de você, com muita música, alegria, informação, o jeito Arauto de ser, te acompanhando nessa tarde, né? 15 de julho, alô homens, parabéns pelo seu dia, hoje é o Dia Nacional do Homem. Tem o Dia da Mulher e tem o Dia do Homem, então, homens, parabéns, né? Parabéns para nós. É, aqui na firma ganhamos um presente muito bacana, aliás, do Dia do Homem, né? Certo? Bom, e o teu presente também, mesmo que não seja um objeto, seja então a tua saúde, a família, as coisas boas que te acontecem, né? Tem que agradecer também.
1: Fala, Fábio.
0: Começando o nosso Bandas da Arauto. Estou esperando o teu recado. Manda teu WhatsApp 37933000 e vem com o Arauto para mais uma tarde.

Para alto, alegria, informação, minha gente. Tá aí, Negão e Banda Moura 3, fechando mais um bloco musical aqui na Arauto. É o primeiro bloco do nosso Bandas da Arauto, né? Vamos juntos até às 5. E beleza. 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Nessa sexta, a gente conhece mais dois ganhadores.

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2: Três horas e 23 minutos, Arauto.
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2: Região dos Vales, 24 graus.

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1: O pessoal segue me mandando parabéns aqui, obrigado, gente. Obrigado, hoje é o meu dia, né? Gratidão. Todos aqui, né? Na rádio que é do jeito que você sempre quis. Brilha som.

0: voltou, alegria e informação. Tá aí a nova banda Artbis com Loucura de Amor. Curiosidade aqui é dessa canção, a original, né, a gente tem como Loucuras de Amor, né, Loucuras de Amor. E essa nova versão, essa nova regravação aí que aconteceu neste ano, a gente tem Loucura de Amor, né? Um é Loucuras e outro é Loucura, né? Curioso, curioso, mas existe essa diferença entre as duas canções, né? Mas enfim, gente boa, fechando mais um bloco, tem várias promoções para você se inscrever. Antes aqui de eu ir pro intervalo, dar uma passada no WhatsApp. Entendeu? Um abraço pro seu Valmor Klein, que faturou o prêmio da tarde aqui no Boa Tarde Show. Quem mais? Boa tarde, Fernando. Hoje é o seu aniversário. Parabéns, felicidades, muita saúde, paz pra ti. Aproveita teu dia. Obrigado, dona Ceci Feider. Ah, tava sentindo falta aqui no teu recado, Ceci. Tá sempre comigo, né, Ceci? Obrigado. Obrigado mesmo, gratidão. Tive que pagar um bolo aqui, né? Um bolo, uma Guaraná Pepsi. Tem que pagar uma Pepsi Cola aqui pro pessoal. Então lá, né? Saboreando. Ei, coisa boa, né? Aqui na rádio é tradicional. Quando tem alguém de aniversário, tem que pagar a conta, né? Tem que pagar a conta. Show de bola. Quem mais? Oi, Fengler. Um abraço aqui. Quem mandou? Quem mandou? Luiz Becker. Segundo encontro de carros antigos em Mato Leitão. 12 de setembro lá no centro, né? Tá certo, que beleza, abraço pra vocês aí. A dona Simone Rabuski já foi muito comentada hoje pela manhã aqui no rádio. A gente falou também há pouco aqui nos corredores da rádio sobre ela, porque ela, gente, fez hoje um bolo de churros, aquele bolo de churros que ela sempre manda aqui, e trouxe pra gente. Dona Simone, a cada pedaço que cada colega prova é unânime, viu? O pessoal ficou apaixonado por esse bolo aí. Sensacional. É o que eu falei, eu nunca tinha provado um bolo de churros. Nem perto disso aí. É, e eu fiquei impressionado. Que delícia, dona Simone Rabuski. Parabéns, parabéns. Tu tem talento, viu? Bom mesmo. O pessoal tava brigando antes pelo bolo.
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0: Agora são 14 para as 4, Arauto.
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0: Região dos Vales, 24 graus. Ia falar 14.
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0: faltou alegria e informação. Tá aí, destaque nacional com calamidade emocional fechando mais um bloco e a nossa primeira hora do Bandas da Arauto já se foi. Vamos ao intervalo, a gente volta em instantes com o Arauto Toca Mais.
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0: Cleiton Borges. Abrindo o nosso Toca Mais desta quarta.

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4:06, 4:06. A temperatura marca na nossa região neste momento a média de 23 graus. Direto do Portal Arauto, os destaques em notícias. A Prefeitura de Venâncio Aires adota medidas para conter despesas. Decreto publicado nesta quarta-feira determina corte de gastos e a suspensão de novas contratações e despesas não essenciais. A medida busca enfrentar a previsão de queda de até 9 milhões na arrecadação e garantir a manutenção dos serviços, com prioridade para a saúde e o Hospital São Sebastião Mártir. Câmara aprova convênio para a construção de nova ponte em Mato Leitão. Os vereadores aprovaram o convênio que garante quase 1 milhão do programa Conexões RS para a nova ponte na estrada Duque de Caxias. A estrutura será em concreto, com pista mais larga e passagem para pedestres. Agora, a prefeitura prepara a licitação da obra. Inscrições para o concurso literário da Feira do Livro vai até 27 de julho. Estudantes e também a comunidade em geral de Venâncio Aires podem participar com textos nos gêneros poesia ou crônica. As inscrições são grátis e podem ser feitas na biblioteca pública do município ou pela internet. Os melhores trabalhos serão premiados durante a 27ª Feira do Livro, que acontecerá entre os dias 27 e 30 de agosto, no Parque Municipal do Chimarrão Almedo de Tembor. E também um recado de utilidade pública, um recado aqui, inclusive, do nosso ouvinte, repassado pelo ouvinte Sérgio Jacobsen. É, há poucos instantes, um acidente de trânsito bem no trevo do bairro Coronel Brito, trevo de acesso ao bairro. Tem lentidão naquele trecho do trânsito. Lentidão no trânsito naquele trecho. Não tem bloqueios neste momento. Vale a atenção de quem trafega por esse local. Finalizando o nosso Dia a Dia News, vamos trazendo o Arauto Toca Mais.

Toca Mais, chegando pra você nessa tarde de quarta-feira. Que belíssimo dia, né, gente? Pra botar som na caixa, tem o Toca Mais. 6 músicas sem intervalo, repertório de hoje. Na música 1, Cleiton Borges, Uma Sola J. Na 2, São Francisco, Diga Locutor. A 3, Danúbio Azul, Vira e Mexe. Na música 4, Portal New, nova música deles, gente, Cigana, ficou boa demais, né? A 5, Banda KN, Diário de Verão. E a música 6, Porto do Som, 5 dias na regravação de 2025. Bora lá então, música 1.

0: Porto do Sul. Arauto com alegria e informação. Porto do Sul, gente, fechando. Epa, trilha certa aqui, ó. Ah, agora sim. Gente, 4:29, 4:29. Estamos aí, né, gente? Estamos aí na programação com mais um programa Bandas da Arauto. E a gente traz pra você, agora pro nosso intervalo, né? Cheio de oportunidades. Os recados dos nossos anunciantes, tá? Antes disso, a passadinha no WhatsApp para mandar um abraço para nossa ouvinte Cássia Moraes, ela que é da Bela Vista, tá pedindo aqui a banda Passarela. E a gente atende sim.
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2: Agora são 4:30, Arauto.
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2: Região dos Vales, 23 graus.

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0: Rogério Magrão e banda, quem manda lá em casa é ela. É, e não é eu que tô dizendo, tá? Alô, homens! Parabéns, parabéns pelo Dia do Homem. É hoje, nesse 15 de julho. Gente, é o seguinte, nós estamos aí no dia 15 de julho. Hoje tem, nesse exato momento, tem partida de semifinal da Copa do Mundo rolando.
1: É.
0: Inglaterra e Argentina. Quem vai enfrentar a Espanha na final? A Espanha já se garantiu, né? Mas credo. Ah, eu apostei tudo errado, gente. Apostei, com certeza seria a França. É, a grande campeã. Não chegou nem na final, né? Que coisa. É, quem será que enfrenta a Espanha, Inglaterra ou Argentina? Estão jogando agora, nesse momento, 43 minutos do primeiro tempo, 0-0. E o Messi dando trabalho, né? Olha que todo, pensa num cara, não existe igual, né? Não existe igual. Com essa idade, né, 41 anos de vida, metendo um bolão, que eu vou te dizer, né? Nossa Senhora, Nossa Senhora. Então, 0-0 placar ainda. É... Pedro Lisboa do Mariante pediu a música Danúbio Azul, é bonita, é bandida. Pedro, vou tentar te atender ainda, né? No próximo bloco nós teremos também a música nova da banda Chopão. É Loirona do Sul, é o nome da canção, né? Daqui a pouquinho a gente tem, em instantes, Alma Nova abrindo blocos.

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2: Agora são 16, aliás, virou 15 minutos para 5, Arauto.
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Doze para cinco. Alma nova.

0: alegria e informação. Chopão, alô, Loirona do Sul. Aí, lançamento, né, gente? Você ouviu o lançamento? Loirona do Sul com a participação do Cleiton Borges. Esse é um novo projeto lá da banda Chopão. Conhece a Chopão com os instrumentais clássicos, né? É, os instrumentais típicos do bailão. E mas a banda Chopão, então, vem apresentando esse novo trabalho, né? Esse novo projeto que traz, assim, traz consigo a essência do bailão, né? Então a primeira tá aí, Loirona do Sul, participação do Cleiton Borges. Mas que tal? E aí, gostou? Gente, boa! Mais uma vez, é o que eu falei hoje de manhã, no final do outro programa. Gratidão, obrigado, obrigado mesmo por cada mensagem, cada recado, cada áudio, comentário, publicação, né, de todos aí, referindo-se à passagem do meu dia de aniversário. É, tem muitos que também foram estendidos aí para os demais aí da rádio pela passagem do dia do homem. Sabia, Juninho? Vai, quando eu nasci, os caras olharam assim. Tá, que homem! Dia do homem. Pronto. Deu nisso, né? Que referência. Tu vê só, né? Daí a origem da data. Sabia, não?
1: Não sabia?
0: Não sabia? Pois é, tu viu só.
1: O dia do homem era lá. Ah. Novembro?
0: Novembro? Pois é, lá é o internacional, é que eu nasci no Brasil, daí o dia nacional do homem é no dia do meu aniversário. Vem aí o Janinho com o seu mate amargo, cevado com a erva de Venâncio e Laci, né, Janinho? Mas que tal, hein? Topzera vai te acompanhar no Mundo Sertão. Eu volto amanhã às 9. Até lá, gente. Grande abraço.

0: Sucesso no Brasil, não mexe nas minhas gavetas. A música que abre o mundo sertão.
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0: Agora 5:01, Arauto.
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Começou o Mundo Sertão, gente. 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

Eita, nós, Mundo Sertão, quarta-feira, 15 de julho, aniversário do Fernando Fegner, mas que maravilha, pagou a festa, né, nós, hein? É doce, salgados, gulodices à vontade, pessoal, meu Deus do céu. Parabéns aí pro Fernando, já deu um abraço. Mas parabéns, muitos e muitos anos de vida. Ele tá escondendo a idade, parece um gurizinho. É, parece um guri de 18. Se tirar a barba, é uma criança. Meu Deus do céu, não é, tá? Eu tava tentando ajudar, né? Então deixa quieto. Fernando de aniversário, você e todos os amigos aniversariantes desta data, sintam-se todos homenageados aqui pela equipe da 90,5. Hoje de manhã, já na chegada, recebemos a visita também de mais uma aniversariante, trouxe presente pra gente aqui. Um abraço, felicidades, aproveita cada minuto aí os aniversariantes de hoje, os aniversariantes desta semana. Se você conhece alguém que também está de aniversário hoje, pode mandar mensagem pra gente, 37933000, e a gente vai mandar aquele abraço especial. Certo, senhoras e senhores? 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Vamos juntos a partir de agora, eu, Janinho Moraes, fazendo companhia até às 7. Duas horinhas, finalzinho de tarde, comecinho de noite, é nóis, Queiroz. É o Mundo Sertão que começa e começa mais ou menos.

0: Arauto Alegria, Informação, Sétimo Sentido, Pra Mim Você Morreu, participação é do Rainha. Também tivemos aí o sucesso de Traia Véia, Banda Eza e Danilo e Davi, Não Mexe Nas Minhas Gavetas. Começando bem, mais um Mundo Sertão na quarta-feira. Agradecendo sempre a companhia da turma sintonizado com a gente em cada cantinho aí. 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A gente segue, tarde ensolarada, de tempo bom, de temperaturas em média de 21 graus, 22 em alguns pontos da região. A gente segue com mais sucesso daqui a pouquinho, abrindo mais um bloco aqui do Mundo Sertão. Tem eles.
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0: 5:21, Arauto.
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0: Na região dos vales, 22 graus.
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0: 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A gente segue por aqui com mais sucesso e música boa pra você. Um abraço pros amigos que estão aí em cada cantinho da região, o pessoal no interior, o pessoal do centro, o pessoal das cidades vizinhas, a turma que tá no trânsito. Risada do volante.
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0: Obrigado pela carona.
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0: Bruno e Marrone chegando.

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0: 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Inscrições para concurso literário da Feira do Livro seguem até dia 27 deste mês, hein? Estudantes e comunidades de Venâncio Aires podem participar com textos nos gêneros poesia ou crônica. As inscrições são gratuitas e podem ser feitas na biblioteca pública do município ou pela internet. Os melhores trabalhos serão premiados durante a 27ª Feira do Livro, que acontecerá entre os dias 27 e 30 de agosto no Parque Municipal do Chimarrão, Almedo de Tembor. Aí, notícia boa da Arauto.

0: Arauto, Alegria, Informação, São Francisco e o Vestido Azul. Assim a gente segue com música boa, com as principais informações, com a sua participação, 37933000. Vai mandando a sua mensagem. Plataforma de sorteios, eu já falei, vou repetir. 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Sexta? Depois de amanhã já. Foi a semana, né? Nossa Senhora! 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Só olha pros aquecedores. É bem melhor, viu?
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0: Direto ao assunto, ó. Pode aumentar o volume que o Champion tá chegando.
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1: Vinte minutos para seis, Arauto.
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0: Do jeito que você sempre quis, a gente segue também a semifinal. Inglaterra 1, Argentina 0. Tá ficando difícil a situação pros hermanos, hein? Mas, rapaz, segue o baile.
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0: Agora tem Champion cantando.

0: Arauto Alegria, informação, e a Argentina virou, senhoras e senhores, 2-1 Faltando aí 5 minutos, já estamos com 5 nos acréscimos, 4 minutos para encerrar o jogo. A Argentina se recusa a perder, né? Que raça tem os irmãos, rapaz do céu.
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0: Jorge Mateus e Mateus e Cauã. Gaivota. Abrindo a segunda hora do Mundo Sertão.
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0: Três minutos para 6, Arauto.
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18 horas e 1 minuto, temperatura em Venâncio Aires e região, na casa dos, vamos conferir aqui, 20 graus é a média de temperatura. Direto do Portal Arauto, os destaques em notícias. Sesc Venâncio Aires promove nova edição do Acampa Sesc. Experiência noturna reúne brincadeiras, jogos, cinema, atividades de integração para crianças de 6 a 12 anos durante as férias escolares. A programação inclui jogos, sessão de cinema, brincadeiras, caça do tesouro ou ao tesouro, melhor dizendo, e outras ações recreativas na próxima sexta, dia 24, a partir das 19h30. Venâncio Aires decreta medidas preventivas de contenção para manter salários, fornecedores e serviços em dia. A redução mínima de 15% nos gastos variáveis das secretarias e a suspensão de novas contratações são algumas das medidas estabelecidas. Também foram temporariamente suspensas as novas contratações, concessão de gratificações, hora extras não essenciais. Setor de serviço cai 0,4% em maio por recuo na área de transportes. Na comparação com o mesmo mês do ano passado, o setor cresceu 0,4%. De janeiro a maio, avançou 1,9% em relação ao mesmo período de 2025. No acumulado dos 12 meses, a alta acumulada é de 2,6%. Esse número representa uma redução no ritmo de expansão, uma vez que em abril estava em 2,9%. 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

do jeito que você sempre quis, a gente segue por aqui com mais sucesso, música boa. Vou colocar outra trilha aqui porque eu quero conversar um pouquinho mais com você. Esse comecinho de noite, encerrado o jogo. A Argentina passa, bate a Inglaterra, 2-1 de virada, duas assistências do Messi, o capitão camisa número 10. Assim teremos Espanha e Argentina disputando o título da Copa do Mundo deste ano. Será que vamos ter uma bicampeã? Será que a Argentina vai levantar o caneco de novo? A gente vai descobrir isso no próximo domingo, né? Agora tem música boa. Jorge Mateus, Mateus e Cauã, Gaivota.

0: Arauto, alegria, informação, brilha, som e Bibiana Bolocel.
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0: Copo cheio. Olá, Céu, foi isso que eu falei, claro que foi isso que eu falei, brilha som e Bibiana fechando e fechando muito bem mais um bloco. Bom, é começo de noite, é quarta-feira, já metade de semana, passando tudo tão rápido, daqui a pouquinho tem a previsão do tempo, muita coisa boa ainda pra acontecer por aqui e a gente segue com mais sucesso, música boa, porque já já tem Champion cantando pra gente.
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2: 6:19, Arauto.
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2: Na região dos Vales, 17 graus.

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0: do jeito que você sempre quis. Daqui a pouquinho, a previsão do tempo com Rafael Cunha. Ótima noite de quarta-feira, bom restinho de semana. Bora aproveitar, aumentar o volume do rádio. Já tá participando das promoções que estão lá na nossa plataforma?
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0: Leandro e Leonardo pra gente relembrar o Mestre Mestre. Alô, meus amigos de Vale Verde. Alô, meu amigo Marquinhos, o Cid, a turma em Vale Verde sintonizados com a gente. Obrigado pela companhia. Eita, tá na hora da gente trazer a previsão do tempo por aqui.
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0: 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Rafael Cunha e a previsão do tempo. Boa noite, Rafael.
3: Muito boa noite a todos que nos acompanham. A máxima hoje na região ficou nos 23 graus e a tendência para amanhã é de mais um dia ensolarado, porém com a temperatura já um pouco mais alta. Mínima de 9 com máxima de 28 graus amanhã. E na sexta-feira a mínima já fica bem mais alta, na casa dos 16 graus, assim como a máxima que ultrapassa a marca dos 30 graus, chegando aos 31. No entanto, apesar do dia ensolarado, na sexta-feira à noite a chuva retorna à região e aí segue pelos próximos dias, pelo menos até a semana que vem. Com as informações do tempo, Rafael Cunha.
0: Aí, Rafael Cunha, trazendo a previsão do tempo para você sintonizado com a gente. Seguimos com mais sucesso, música boa. Meu amigo Marquinhos, ele também é apaixonado por bailão, né? É o Subras chegando. Subras e Rainha, apaixonado

0: Arauto, alegria e informação, música boa, hora do mate, Luiz Cláudio e a tribo da Vaneira. Seu Rio Grande me precisa, mas tamo aí, ó, na ponta dos cascos já, uma crise, credo. Ó, seguinte, já vamos entrar pro último bloco, recebi informação da produção que daqui a pouquinho vamos ter um bate-papo com a turma da Dinâmica, é isso mesmo. Pra quem foi lá visitar a Dinâmica? Ah, o Marcelo Freita por lá? Então eu vou acelerar o passo aqui, tá? Marcelo, seguinte, ó, vou fazer o seguinte, ó, a turma tá sintonizada com a gente. Nós vamos abrir aqui o show do intervalo e antes de voltar pro bloco musical, tu pode me chamar aí pra gente conversar, beleza? Combinado? Show de bolica, então, já tem Matheus e Cauã abrindo mais um bloco por aqui.
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0: ó. Essa aí é pra relembrar também.
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0: 22 minutos para 7. 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
12: 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Já quase boa noite. Estamos indo pro entardecer desta quarta-feira, no dia do aniversário do Fernando Fengler. Turma que comeu bem no café da tarde.
11: Coisa boa.
12: Aí na Arauto FM.
11: Meu
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12: 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Início da noite, entardecer, início da noite desta, hoje, quarta-feira, e um abraço especial para os teus ouvintes aí do programa Mundo Sertão.
11: Valeu, Marcelo, um abraço para ti, para toda a equipe da Dinâmica. O Marcelo chegou mais cedo lá na Dinâmica e aí ele ficou, provavelmente tá lá no escritório conversando com a turma, ele não percebeu, mas já está escurinho, rapaz. Comecinho de noite, como ele mesmo frisou. 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Seguimos por aqui. Vamos nessa. Meu amigo Cláudio de Passo do Sobrado. Tava torcendo contra a Argentina, homem. Ah, Cláudio. Jeito que você sempre quis. Alô, meu amigo Cláudio, alô, toda a turma de Passo do Sobrado, os amigos de Vale Verde, o pessoal de Venâncio, Mato Leitão, em cada canto da região. Muito obrigado pela companhia.

Arauto, alegria, informação. Um abraço para os amigos sintonizados. Cosmo Express, acreditei. Fechando a trilha sonora. Um abraço para o Kiko, toda a turma de Teutônia. O som bombando aqui na 90,5. Daqui a pouquinho o Marcos Cardoso vai mandar aquele abraço especial para a turma aí. E vai rodar uma bem bonita para vocês aí. Valeu, Kiko! Quartou e toda a turma sintonizada com a gente. Obrigado. Na sequência, bom de baile com o Marcos Cardoso. Eu volto amanhã a partir das 5 com mais uma edição do Mundo Sertão. Forte abraço para todo mundo e até mais. Valeu!

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0: Começar muito bem o bom de baile da quarta-feira.
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Coisa boa! Coisa boa demais! Tamo junto de novo, né, minha gente? Começando o Bom de Baile e eu, Marcos Cardoso, te faço companhia em mais uma noite até as 9 horas, hein? Que bacana! Uma tarde maravilhosa, né? Um dia lindaço que deu hoje, né? Aquela quarta-feira marota. Tivemos um dia bonito. E aí essa noite vai ser também linda, porque eu quero a tua participação desde já. O telefone tá liberado para te mandar a tua mensagem, 3793-3000. Vai mandando teu pedido musical também. Se quiser mandar aquela foto do que tu tá aprontando aí de janta ou então de lanche, né? Tem gente que prefere jantar, tem gente que prefere só fazer aquele lanche. Hoje eu tô de boa, né? Eu vou dizer uma coisa, hoje o dia foi daqueles pra esquecer do regime, né? Porque com o aniversário aí do seu Fernando Fengler, rapaz, faltou espaço pra comer mais, né? É daqueles dias assim que tu come sem culpa, né? Então hoje de noite, assim, é aquele negócio de... É só um chazinho de boldo, né?

Tá começando música boa no teu bom de baile. E aqui, ó, os reis do baile, né? É de segunda a domingo. Que é todo dia, dia bom aqui no bom de baile, aqui na tua Arauto. Boa noite pra você. Obrigado pela tua companhia, hein? Vamos juntos.

0: alto. Alegria, informação, hein? É, o alemão vai ter pegar, mas que loucura pra fechar o primeiro bloco aqui do teu Bom de Baile. Um abraço pra toda a companhia aí, pra toda a audiência. Tá aqui, ó. Vamos puxar um recadinho aqui, ó. Recebi um vídeo. Quem mandou aqui é a Cris Santos de Mato Leitão. Olha ali o fogão a lenha, hein? Estamos na escuta da Arauto e fazendo uma galinhada em família. Toca música aí, se possível, banda alemã. Olha aí, ó. Tocamos sem combinar, né? O alemão, banda pop sul, o alemão vai te pegar. Mas eu vou rodar mais banda, tá? Mais banda alemã. Pode deixar aí, nossa amiga Cris Santos de Mato Leitão. Alô, turma de Mato Leitão. Obrigado pela companhia de vocês, hein? E essa galinhada aí no fogão a lenha, Deus, olha, deve ficar uma delícia, né? Coisa bem boa demais. Minha gente, hoje dia do homem, né? Parabéns aí, então, a todos os homens que realmente vestem a camiseta de ser um homem, né? Principalmente de respeito, né? Mostrar o sentimento, respeitar o próximo, né? Parabéns para todos os homens que realmente fazem esse papel de cidadão do bem, né? Então, para todos os homens, parabéns. Hoje é um dia aí, nós aqui do Grupo Arauto fomos agraciados também, uma bela lembrança aí pelo Dia do Homem, e a gente agradece de coração a todo carinho, né? Todo carinho que a gente recebe. Beleza? Vamos lá, intervalo comercial e a volta é com música boa, hein? Não sai daí porque tá chegando o sol e a lua.
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2: Região dos Vales, 16 graus.
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2: Bora lá, minha gente, pra mais um bloco de música boa aqui no teu bom de baile. É, aqui na 90. 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Calmon, sol e a lua, hein? E o seu pause.

0: Pronto, alegria, informação para fechar mais um super bloco musical aqui no teu Bom de Baile. Hoje dia 15, né? 15 de julho, já completamos aí 196 dias do ano de 2026. Tá passando rápido, né? Tá passando rápido. Já estamos aí na metade de julho e daqui a pouquinho já se foi o julho também, né? E aí já estamos chegando o Dia dos Pais e assim vai, né? Tá passando rápido demais mesmo. 53,7% do ano já completados, lua para hoje, lua crescente. E falando em tempo, né, a gente tá com uma previsão aí de dias, na verdade amanhã já faz aí cerca de 27 graus, né, 27 graus, uma mínima de 13 para quinta-feira. E amanhã, o que tudo indica, já vem a chuva, né? Cerca aí de 3 milímetros, pouca coisa, mas a chuva mesmo chega na sexta aí com temperaturas, rapaz, 30 graus, né? Veranico, veranão, né? Verão, verão. Porque a gente sai aí de um início de semana com 5 graus, 4 graus que deu aí na média no amanhecer, para uma sexta-feira aí de máximas de 30 graus em pleno julho. É, a saúde vai ter que dar seus pulos, né? É desse jeito mesmo que a gente vai indo. Pois bem, eu quero mandar um abraço aí pro nosso amigo Kiko, o pessoal lá de Teutônia, ligado na Arauto, tá pedindo aos Atuais. Kiko, eu abri aí o programa com Atuais, mas eu prometo que se der tempo eu encaixo aí mais uma deles, né? Tá pedindo Alice aí, clássica dos Atuais, né? Cara, falando de Atuais, a gente sempre tem música boa, né? Não tem música que não fez sucesso aí com os Atuais, né? Quem mais mandando aqui? Boa noite, Chimarrão e na companhia da melhor, Arauto FM, muito obrigado. Quem mandou aí é o Edson Kremer, né? Um abraço aí, Edson, obrigado pela companhia. Quem mais tá mandando aqui? Rapaz, esse chimarrão tá diferente, né? É, que erva é essa aí? Deixa eu ver aqui o nome do vivente, o Leomar Dalfer. Que chimarrão é esse aí? Que erva é essa ali? É uma lata vermelha, né? E tem espuma também, mas é um refri de espuma, né? Tá tomando aquela gelada, mas que tal, hein? Barbaridade, uma cervejinha nessas horas do campeonato, tá bonito demais, né? Tô ligado aí na 90, obrigado pela participação. Vamos pro intervalo. 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
3: 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É, 99 alguma coisa, né? É na volta.

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2: Região dos Vales, 15 graus.
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0: minuto, alegria, informação, fechando a primeira hora do Bom de Baile, hein? É, coisa boa, hein? Tá chegando o Toca Mais com 6 músicas sem intervalo pra te curtir muito com a gente.
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2: Oito e dois, Arauto.
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clássico sertanejo. E aí, pra fechar o Toca Mais de hoje, Sem Você Não Viverei, Nova Estação. Bora lá, Toca Mais de quarta-feira.

0: alto, alegria e informação. É o Toca Mais de hoje, especial de quarta-feira, hein? 6 músicas sem intervalo. Eu quero mandar um abraço aqui pro nosso amigo João Fischer, lá da Coronel Brito. Um abração pra você. Sempre tá ligado no Arauto aqui, que mandou um abraço pra você também, João. Foi a Rosane e o Valdir dos Santos. Um abração pra vocês, obrigado pela companhia diária. É, o pessoal tá ligado todos os dias aqui na 90. E quem mandou também aqui, lindo vídeo, hein? Que trabalho bacana aí do seu Volney, Artes Rústicas lá de Estrela, hein? Então, alô, turma de Estrela, um abraço. Mandou aqui, né? Finalizando os trabalhos, lindos portas-chaves, hein? Campeiro, bonitaço mesmo, que belo trabalho, hein? Na companhia da melhor Arauto FM, gratidão por fazer parte aí das minhas noites com músicas lindas, olha aí que bacana, hein? Um abraço pra você, obrigado pelo recado e parabéns aí pelo belo trabalho, né? Trabalho de realmente de artesanato, né? Bacana, bonitaço mesmo. Parabéns, esse foi o Toca Mais de hoje, hein? Show de bola!
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0: 8:26, Arauto.
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0: Região dos Vales, 13 graus.
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0: fechar mais um bloco de sucessos aqui no teu Bom de Baile. E olha só, né? Falando de futebol, falando da Copa do Mundo, né? Infelizmente aí o Brasil não chegou nas cabeças. E hoje, minha gente, a Inglaterra tava levando aí, né? Levando o passaporte pra final. Até que a Argentina, em 7 minutos, né, mudou a história do jogo, né? Pra quem pôde acompanhar aí, pra quem não sabe ainda, talvez não pôde acompanhar aí o resultado. 2-1 pra Argentina em 7 minutos, né? E é aquele negócio, né? O futebol é até o fim, é pra quem acredita. E muitos falaram, a Inglaterra fez o gol e se acovardou, ficou lá atrás esperando, se defendendo. E aí não tem, né? Os argentinos, se é uma coisa que não falta pro time da Argentina, e a gente sabe que os argentinos têm isso culturalmente, é a raça, né? É a raça, e aí a raça venceu no final, né? Que é o que talvez faltou pro nosso time aí. Na verdade, sendo bem sincero, tá faltando há bastante tempo, né? Na nossa seleção brasileira. A gente que gosta tanto de futebol, pentacampeão, e a gente não tem mais aquela raça, aquela vontade de jogar como antigamente os nossos jogadores tinham. Mas é só aquele desabafo, né? Fazer o quê? Vamos lá, porque se é uma coisa que a gente não pode reclamar, é da música boa aqui do teu Bom de Baile. Então, daqui a pouquinho, ó, a gente volta com o último bloco musical. E com eles é a Aninha Soares, a turma do Sétimo Sentido.
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0: 8:58,
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0: 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Bora pro último bloco. Sétimo sentido. Fora de controle, hein?

minha gente. Acabou o bom de baile. Mas enfim, amanhã tem mais, né? A gente se encontra novamente na quinta-feira. Tem uma programação muito bacana feita pra você desde de manhã cedo, né? E a gente se encontra, eu, Marcos Cardoso, e você ao meio-dia no Sequência de Clássicos. E também às 7 horas da noite em mais um Bom de Baile, tá legal? Desejo pra você um bom descanso, um ótimo restinho de quarta-feira, né? E aí uma noite maravilhosa de sono também, tá legal? Fiquem com Deus e até amanhã. Valeu!

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3: Para inovar cada vez mais nas formas de ensinar, o MEC criou o Centro Nacional de Mídias da Educação. Professor mediador e alunos dentro da sala de aula e um professor